0: alegria alta astral comigo, o Wellington Ferreira. Falo sim, onde quer que você se encontre, uma ótima sexta-feira.
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0: 89, noite gostosa e pra você nos quatro pontos dessa Bahia, uma ótima noite a você da região também curtindo a gente, obrigado pela sintonia, galera aí nos trailers, é a turma batendo aquele rango, comendo aquele hambúrguer e curtindo a nossa Jequi FM, uma ótima noite.
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0: Já quase no finalzinho, mas olha, dá tempo ainda você participar do Clube 89, né? Já no clima do final de semana. Lembrando que amanhã, 10 da manhã, 10 horas amanhã, né? Amanhã, sabadão, tem o nosso pedágio. Vou estar dando giro pelo Comércio LG, que é trazendo ofertas, promoções e informação pra você ouvinte, tá bom? Mas hoje, até as 10, tem o Clube 89.
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0: mais essa noite gostosa de sexta-feira. Uma ótima noite pra você, onde quer que se encontre agora, já no clima do final de semana. Como é que tá a sua sexta-feira, hein? Sextou, é só alegria e alto astral aqui na nossa Jequié FM.
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finalzinho do nosso Clube 89 de hoje. Oh, então, ó, obrigado pela audiência, obrigado pela sintonia. E eu tô de volta amanhã, 6 da manhã, no Café da Manhã com o Rei. Beijo no coração e até amanhã.

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0: pedacinho, hein? Deixa a galera cantar comigo.
1: Alguém está dizendo, me faz lembrar você.

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0: 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Bom dia!
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0: 6h29 na Jequié. Bom dia pra você.
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0: Brasília, bom dia, tô chegando, velho mais animado do rádio brasileiro. Mais animado por quê? Porque eu estou aqui na dona do primeiro lugar.
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0: As meninas do meu Brasil.
2: O velho mais alegre do Brasil.
0: Tô chegando.
2: Veio Vadal com.
0: Sou eu.
2: Oi. Bom dia.
0: Começando mais um Forró Bodó. Hoje é sábado, rapaz. Sabadão no seu rádio, Forró Bodó da Melhor. Hoje é sábado, hoje a gente vai até 6 horas da manhã. É, dia de sábado, são 2 horas de Forró Bodó da Melhor. Que maravilha, viu? Que maravilha. Obrigado pelo carinho da sua audiência. Você que desde cedo já tá ligado aí na GQFM, muito obrigado pelo carinho da audiência, viu? E hoje, sabadão, a gente, como sempre, traz muito forró, né? Piadas e, claro, como sempre, com aquele otimismo, com aquele atastral, com muita alegria no seu rádio. E que sempre eu digo, determine que este sábado será um dos melhores sábados da sua vida.
2: Veio Vandalco.
0: Opa!
2: O seu dia é muito mais alegre.
0: Começando mais um Forró Bodó.
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sonho mais alegre, né? Mais bonito eu não sei, viu? É, também mais rico também não sou, mas pelo menos mais alegre eu sou também, né? É. Maravilha, olha gente, é muito bom estar aqui com você todos os dias, né? De bem cedinho a gente já tá aqui levando muita música, muita alegria, e a gente fica muito mais contente quando você também participa aqui com a gente, manda o seu alô. É, rapaz, pode mandar pelo zap aí da produção do Forró Bodó da Melhor. A produção do Forró Bodó tem agora uma linha direta, tem um zap aí pra você participar. O número do zap é o 998-71-7445. 998-71-7445. Você manda sua mensagem de texto, sua mensagem de áudio, a produção vai separar, vai programar e na medida do possível nós vai jogando aqui no ali, tá bom? Vai participando aí, meu amigo. Sorria, porque sorrir ainda é o melhor remédio para a tristeza. Vamos de mais música, bicudo. 4:07.

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1: Veio Valdão, opa, o seu dia muito mais alegre.
0: É o seu dia muito mais alegre mesmo.
2: Bom dia!
0: Bom dia, bom dia, bom dia. Ah, gente, presta atenção. Presta atenção. Anote aí direitinho o número do zap da produção do Forró Bodó da Melhor aqui com o Velho Valdaco, viu? Anote aí, vai. Pega o papel. Vai lá, pega o papel. Pega o lápis. Ou pega a caneta. Mas não vai fazer igual um cabra que tava todo atrapalhado, viu? Quando ele achava o papel, não achava a caneta. Quando achava a caneta, não achava o papel. Tô falando, meu filho. Achou? Então, presta atenção, anota aí o zap do programa aqui, o zap da produção do Forró Bodó com Verva D'Arco, viu? É o DDD é 73, viu? É 073, viu? É 99871-7445. 99871-7445.
3: Não sabe nem falar essa palavra, velho. Não é palavra tão fácil de falar, esse cara não sabe falar.
0: Não se intrometa nos meus assuntos. Não é palavra. Tô falando números, viu? Números, já tem. Eu não quero beber nada, não. Anota aí, por favor. Anota o zap da produção do Forró Bodó da Melhor. É 99871-7445. 99871-7445, tá bom? Você manda sua mensagem de texto, de áudio, a produção vai separar direitinho, né? E logo a gente tá colocando aqui no ar, é só você ter paciência no decorrer do programa aí, dos dias, né? Ou hoje, ou amanhã, ou depois, nós tá colocando aqui no ar, tá bom? 99871-7445.

0: vírgula sete, tá todo mundo ligado.
1: O véio mais alegre do Brasil.
0: Tá valendo com ele, bicundo.
1: Véio Fadalco.
0: Eita, que maravilha, bom dia.
1: Bom dia.
0: Como é que você tá, meu amigo, minha amiga, você tá bem? É, maravilha, já mandou o seu áudio, já mandou as mensagens de texto. Anote o zap aí do Forró Bodó da Melhor, viu? Esse zap aqui, ó gente, presta atenção, esse zap ele é exclusivo do programa Forró Bodó da Melhor, viu? É da produção do programa Forró Bodó da Melhor. A GTFM tem o zap dela aí, né? De toda a programação, pode mandar alô pra pelo zap também, mas se você quiser falar exclusivamente no Forró Bodó da Melhor, mandar sua mensagem, que a produção vai estar programando e na medida do possível nós vai estar jogando aqui no Ali, você vai mandar para esse número aqui, que é o 99871-7445. 99871-7445. É, esse é o zap da produção do Forró Bodó da Melhor, tá bom? Manda sua mensagem de texto ou a sua mensagem de áudio. Não esqueça de dizer aí de onde tu tá falando, né? Qual a cidade, se é da cidade de Jequié, né? Se é da cidade vizinha, do qual bairro, qual fazenda, qual sítio, qual chácara. Pode mandar aí que nós está aqui pra atender.
1: Sorria, você está com velho Vadalco.
0: Sorria! E ouvindo muito mais forró. Vamos de forró, bico. 4:52. 4:52. Bom dia.
2: Bom dia.

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0: que tá bom demais. Mas ó, vamos garantir a papa das crianças? É, vamos garantir a papa das crianças. Daqui a pouquinho nós estamos de volta com muito mais forró bodó da melhor.
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0: Já garantimos a papa da criança. Estamos de volta com muito mais forró bodó da melhor. Aqui na dona do primeiro lugar, GQFM. Que maravilha! Vamos seguir. Povo quer música, povo quer música, povo quer forró. Quer forró? Então vamos de forró bodó da melhor.
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0: JQFM, a melhor, tá todo mundo ligado.
1: O velho mais alegre do Brasil.
0: Tá falando com ele?
1: Veio Vadão com.
0: Jeová Robodó da melhor, estamos aqui todos os dias, a partir das 4 horas da manhã, nós já tá aqui com muita alegria, com muita música, uma maravilha. E você já mandou aí o seu alô aqui no zap do Forró Bodó da Melhor, hein? Hein?
2: Fala no áudio, não sei ler não.
0: Tem nada a ver, tem nada a ver. Você não sabe ler você ainda aqui. Tá faltando aula aí. Tá, como é que chama? É bulando? Faltando? Não tá indo pra escola, não aprende a ler. Mas você lê, viu gente? Pode mandar aí áudio, pode mandar escrever também, que nós aqui, nós jogamos no ar, viu? Na produção, né? A gente não joga talvez no mesmo dia, né? Porque o tempo é corrido, mas a produção atende com muito carinho, a produção vai separar com muito carinho, vai programar e nós vai estar aqui mandando o seu alô, tá bom? Manda aí, só não vai mandar 59 minutos de fala, 59 minutos de áudio, que aí o programa acaba e não dá tempo nem eu dizer tchau, viu? Não dá tempo nem eu dizer tchau, viu? Mas manda aí o seu áudio aí curtinho, sua mensagem de texto para o número 99871-7445. 99871-7445. Esse é o número do zap da produção do Forró Bodó da Melhor.
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0: E esse dia seja um dos melhores dias da sua vida. Vamos de forró. 5 horas 12 minutos. 5:12. Bom dia.
3: Bom dia.

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1: O velho mais alegre do Brasil.
0: Tá valendo com ele, meu filho.
1: Veio matar o cu.
0: Joel. Muito bom dia. Bom dia pra você, onde quiser que estejarem. Bom dia, onde quer que você esteja. Meus amigos padeiros. Meus amigos padeiros aí, também os balconistas, que trabalham na padaria também, né? Meus amigos feirantes, muito bom dia. Maravilha! Já anotou aí o zap? Já anotou o zap da produção do Forró Bodó? Esse zap aqui é direto, é uma linha direta com a produção do Forró Bodó, viu? É, pensou em mandar alô aqui na madrugada, pensou em mandar alô aqui no Forró Bodó, da melhor com o véio Vadalco? Esse é o número, viu? É DDD 73, pra você que tá fora aí da dizer que é, né? Você que tá aí em outro estado, né? E tá ouvindo pela internet, é o DDD 73, viu? É, mas todo mundo pode participar. Todo mundo pode participar do zap da produção do Forró Bodó, que é o 998-71-74-45. 998-71-74-45. Mande aí o seu alô pra nós, manda sua mensagem de texto, que nós vamos ter a maior alegria em te atender, meu querido.
1: Sorria, você está com o velho Vadalco.
0: E a gente continua com muito mais forró.

sua vida, sabadão, maravilha, bom sábado pra você, gente. Forró Bodó, tá, chegou ao final de mais um Forró Bodó da Melhor. A gente volta amanhã, se Deus quiser, continua aí na programação da GQFM com muito mais música, com muito mais alegria, com muito mais prêmios nesse seu final de semana. Amanhã, domingão, estamos aqui com mais um Forró Bodó da Melhor. Tchau, tchau, gente, vamos embora, bicu!

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aí, tudo bem? Bom dia, bom dia, bom dia, Jequié, bom dia, minha querida Bahia. Começando a partir de agora mais uma edição do nosso Café da Manhã com o Rei, líder absoluto em todo o sul e sudoeste da Bahia. A partir de agora, romantismo, muita saudade, vamos matar a saudade através da boa música até as 8 horas nessa manhã maravilhosa de sábado, hoje dia 16 de maio de 2026, né? Que o nosso sábado seja um sábado abençoado, um sábado de realizações, um sábado, né? De muita coisa boa na minha vida, na tua vida, onde quer que você se encontre, o nosso bom dia e um ótimo sábado, tá bom? O WhatsApp tá rolando, que é o 739-8846-1549. É o nosso WhatsApp, você pode participar, pode mandar aquele bom dia bem especial para quem você quiser, tá bom? Então aumente o volume do rádio, porque a partir de agora, emoção e romantismo, eu garanto que não vai faltar. Às 8 horas tem Ponto de Vista com Márcio Rafael, Verivaldo Santana e o Lucas França, e você não pode perder. Um bom dia especial para você que tá trabalhando nessa manhã, todos os frentistas, né, os amigos aí dos postos de combustíveis, a você que trabalha na área de saúde, nas clínicas, nos hospitais de Jequié e toda a região, a você dos hotéis, dos motéis, enfim, onde quer que você se encontre nessa manhã, o nosso bom dia e bons momentos até as 8 horas aqui na nossa Jequié FM, líder absoluta em audiência. Vamos começar o melhor programa do seu rádio, que é o nosso Café da Manhã com o Rei, 23 anos de audiência, 23 anos de sucesso em Jequié e toda a região. Então, aumente o volume do seu rádio, né? E participe junto com a gente pelo 739-8846-1549. Bom dia e

tá gostando do nosso café da manhã com o rei? Ah, meu amigo, esse aqui é feito com muito carinho, uma programação especial. 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Eu já tomei o meu Café Paquera nessa manhã maravilhosa de sábado, né? 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Tem que ter o Café Paquera todos os dias. E a você que tá aí tomando seu Café Paquera, bom dia. Os amigos taxistas de Jaguaquara, aquele abraço e bom dia. Todo mundo também já tomando seu Café Paquera. Grande João Novaes, lá da Ultra HG, que é esse também, é outro que tem que ter o cafezinho logo cedo, né, João? Bom dia, meu irmão, pra você, pro Lucas, a equipe aí da Ultra Gás G, que é 3525-2054. Ligou, chegou, viu? E pra você, dona de casa, que tá aí fazendo o Café Paquera nessa manhã, o nosso bom dia também. Bom dia especial a turma lá da Agro Rural, a casa do produtor rural, grande Helder Júnior, a equipe da Agro Rural, aquele abraço e bom dia. Minha amiga Vânia da Verdura, a turma da feirinha do Joaquim Romão, todo mundo ouvindo o nosso café da manhã na feirinha do Joaquim Romão. Bom dia, viu, Vânia? Pra você, pra Tom, pra Samara, né? A Dalila, é o grande Lula do Caos de Cana também, todos os feirantes ali da feirinha do Joaquim Romão já acordam pra trabalhar, já estão trabalhando e curtindo a nossa GQFM, a melhor em primeiro lugar. Vamos de música.

demais essas canções do nosso rei Roberto Carlos. Meu amigo Formiga Chaveiro tá lá viajando, curtindo o café da manhã, né, Formigão? Bom dia pra você, grande Formiga Chaveiro, tá aí sempre curtindo a gente. 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Lá do Salão do Isaías, ontem eu fui lá no Salão do Isaías, dei um tapa no visual do Isaías, hoje cheguei na rádio, Matheus Bodega tava chegando também logo cedo, falou, rapaz, você deu o trato, eu falei, olha, é lá no Salão do Isaías, ele faz milagre, grande Isaías, já tomou café Paquera, Isaías? Tenho certeza, viu? Um abraço, Isaías, pra você e toda a turma aí do café Paquera, do Salão do Isaías, turma já tomando aquele cafezinho bem quentinho, obrigado pelo carinho, valeu, Isaías, vamos intervalo comercial, eu volto já trazendo muito mais romantismo, muito mais emoção, muito mais saudades aqui na nossa GQFM. Rapidinho, segura aí que eu volto já já.

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Falei pra você que era rapidinho, já tô de volta aqui na nossa Jique FM. Coisa boa, hein? Minha amiga Ioná Maia, turma lá do Grupo Maia. Um abraço, Ioná, pra você e toda a turma aí do Grupo Maia. Hoje tem forró de lei, viu? É, hoje tem forró de lei. 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Vou tá lá, viu, Ioná? Um abraço pra você, pro Robson Pinheiro, a equipe do Grupo Maia sempre na sintonia. 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Meu amigo Epifânio Júnior, turma lá da Madeireira Lima, Madeireira Lima, Madearte, um abraço, Júnior, Epifânio, grande coroné, e a turma aí da Madeireira Lima, aquele abraço e bom dia, bom dia, bom dia. Silvaninho completo da região, daqui a pouquinho o Vanildo vai falar junto com a gente aqui na nossa Jique FM, trazendo novidades lá do Silvani. Flor de Lis, olha, dia dos namorados tá chegando, já tá pensando, claro, dia dos namorados, hoje é dia 16 de maio,

demais o nosso Café da Manhã com o Rei, líder absoluto em audiência em toda a Bahia. 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Obrigado pelo carinho aí, o seu Fernando Meira, dona Eliana, o Fernandinho, a turma aí da Meira Confecções, Avenida Alves Pereira, centro de Jequié, tem pra você a Meira Confecções, São João chegando, pra você vestir toda a sua família na Meira Confecções. 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Meu amigo Beto da distribuidora Souza, tudo bem, Beto? Um abraço, Beto, será que já tá acordado? Ô Beto, bom dia, Beto, acorda, Beto, Beto tá lá, rapaz, só deitadinho, um zoinho aberto, outro fechado, só ouvindo um programa. Sei que vai tomar aquela cerveja gelada no final de semana. 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Vamos de música, que aqui, meu amigo, a emoção não para.

0: Que coisa boa, o nosso café da manhã com o rei líder absoluto em audiência em toda a Bahia. Ó, quem tá chegando por aqui é ele, o Ivanildo aqui do Silvani. 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
0: Tá aí o grande Ivanildo do Silvani, o completo da região. Então corre, aproveita. Ivanildo, tem bom dia pra alguém aí, ô Ivanildo?
1: Pra alguém não, pra dezenas de amigos que estão nos escutando nessa hora da manhã, né? Bira do Saque, ouvinte de carteirinha, tem o Severino Júnior. Esse me disse que tem mais de 10 anos que te escuta, hein? Tá ficando velhinho, meu bicho. É muito tempo na vida. Na vida de rádio. Olha, tem a dona Tânia. Minha equipe, aqui tem uma mais na metade da minha equipe te escuta. Olha, a Lúcia acorda cedinho. Cris, Djalma, tem Anne. Tem Bela, que foi da minha equipe, mas nunca deixou de ser Silvani, tá te escutando também. Tem quem mais, Ivanildo? Olha, Zé Raimundo. Cadê doutor Zé Raimundo? Nunca mais deu as caras. Foi lá fazer o exame? Então, tá na hora. Alô, doutor Zé, se liga aí. É Roberto Carlos, é o Edson Ferreira, é sucesso total.
0: Tá certo, rapaz. Toda a turma aí curtindo o nosso café da manhã com o rei, aquele abraço. Obrigado pelo carinho e pela audiência. Então vamos de música, que hoje é sabadão e tem saudade, tem romantismo. Tem café da manhã até às 8 da manhã. Programa Líder Absoluto em audiência em toda Bahia.

absoluta em audiência em todo o sul e sudoeste da Bahia. Nino Chaveiro, aquele abraço, viu, Nino? É, o Nino Chaveiro não perde não o café da manhã com o rei. 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Vamos de música, quer dizer, vamos intervalo comercial e eu volto já já trazendo muito mais pra você nesse sabadão. Daqui a pouquinho tem Ponto de Vista, você não pode perder. Tem Márcio Rafael, Verivaldo Santana e Lucas França com Ponto de Vista. Sai daí não que eu volto já já. É rapidinho.

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Falei pra você que era rapidinho, já tô de volta aqui no nosso Café da Manhã com o Rei, líder absoluto em audiência em toda a Bahia. Um abraço todo especial pra toda a turma lá do supermercado Pague Menos, onde você paga menos de verdade, Largo do Cedil, Joaquim Romão. Na grande Epifânio da Madeireira Lima, alô Júnior, bom dia Júnior, turma boa da Madeireira Lima, né? 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Vamos de música porque aqui é Jequié FM, a melhor em primeiro lugar. Daqui a pouquinho tem Ponto de Vista.

sábado de manhã a gente acordar, tá curtindo esse nosso café da manhã com o rei. Coisa boa! 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

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Cadê o Dalvinho? Ô Dalvinho, bom dia. E o Pila, meu amigo, Pila é flamenguista. Ô Pila, Flamengo perdeu essa semana, Pila. Meu Deus do céu, Pila. Você não tava torcendo com fé não, viu, Pila? Um abraço e bom dia. 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Vamos de música! 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Vamos de música, porque meu amigo, romantismo aqui pode faltar não,

0: dura pouco para que se torne inesquecível. 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Gente, tô indo nessa, vem aí o Ponto de Vista, vem aí Berivaldo Santana, vem aí Lucas França, vem aí, né, o Márcio Rafael e a equipe do Ponto de Vista, tá bom? Beijo no coração, obrigado pela audiência, obrigado pela sintonia, eu tô de volta, né, logo mais às 20h, hoje, né, tem festa, tem alegria, hoje tem Clube 89, coisa boa. Vamos de informação com a turma do Ponto de Vista e sábado que vem, 8h, tem mais Café da Manhã com o Rei. Beijo no coração, valeu, tchau.
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Olá, muito bom dia, que bom que você está com o rádio ligado, não confunda não, sou eu mesmo, Lucas França, pouco mais ao vivo aqui no Ponto de Vista, 8 horas e 7 minutos, a partir de agora está no ar mais uma edição do Ponto

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0: hora da coincidência no ponto de vista, 8:08, 8:08, sábado, 16 de maio, hoje, que bom que você está com o rádio ligado. E a partir de agora a gente convida você para fazer parte de mais uma edição do Ponto de Vista. Já estamos ao vivo no YouTube, canal GQFM, para você conferir as imagens e acompanhar também pelo YouTube, tá bom? Doutor Verivaldo Santana já está por aqui, doutor Márcio Raffaele, e a gente começa o Ponto de Vista apresentando para você a bancada mais qualificada do rádio. Doutor Márcio Raffaele, bom dia.
1: Bom dia, Lucas, bom dia, Veri, bom dia a você, ouvinte da GQFM. Pois é, Lucas, com certeza hoje eu vou deixar aí a você com o Verivaldo falar sobre o tema, mas com certeza de muita valia e que os ouvintes irão ouvir com muita atenção o que temos para falar hoje.
0: Doutor Verivaldo Santana, cadê o boné? Não veio de boné hoje por quê?
2: Não, e foi muito bom, Lucas, porque eu tô sentindo um clima diferente hoje no programa, essa sua voz não é mais a mesma, isso, né? Então eu peço desculpas aí aos nossos ouvintes, mas a emoção e a alegria de trabalhar no Ponto de Vista continua firme.
0: Com certeza. Vamos agora ao tema de hoje. Ponto de Vista. O Ponto de Vista de hoje abre espaço, como sempre, com temas importantes. Hoje nós abrimos espaço para um diálogo urgente, necessário e que não pode ser adiado. Estamos no maio, vivendo maio laranja. Na segunda-feira, dia 18, é o dia D, o mês que convoca toda a sociedade brasileira para a conscientização e ao combate e o combate ao abuso e à exploração sexual de crianças e adolescentes. Falar sobre isso dói. Falar sobre isso dói. É desconfortável, mas o silêncio é o maior aliado da violência. Proteger a infância e a juventude não é tarefa exclusiva da família ou do Estado. É um dever absoluto de cada um de nós. Precisamos manter os olhos abertos, os ouvidos atentos e a voz pronta para denunciar, garantindo que nossas crianças cresçam em um ambiente seguro, onde o único dever delas seja brincar, aprender e sonhar. E para enriquecer o nosso ponto de vista de hoje, temos aqui a honra de receber dois verdadeiros guerreiros que dedicam suas vidas a essa causa tão nobre. Dedica a sua vida por essa causa. Essa causa que é transformadora. Andrés Neto, representando o Instituto Sublime Tarefa, lá do bairro do Quilômetro 3. Sublime Tarefa, que é uma organização sem fins lucrativos, fantástica, que acolhe sonhos, lapida talentos de tantos jovens por meio do poder transformador da música. E Terêncio Borges, coordenador dos agentes de proteção dos juizados da infância e juventude, que atua na linha de frente, garantindo aí os direitos e a segurança dos nossos menores, onde quer que a vulnerabilidade se apresente. O nosso convite hoje é simples. Você que está ligando o rádio agora, seja bem-vindo, seja bem-vinda. O nosso convite é simples, mas vital. Então, aumenta o volume aí, entenda como identificar os sinais e saiba como você pode fazer a diferença. Afinal, proteger uma criança é salvar o futuro. Terêncio Borges, seja bem-vindo pela primeira vez aqui na nossa casa nova, no estúdio novo da GQFM. Ficou encantado aqui com a estrutura. Seja bem-vindo, Terêncio, que bom que você aceitou nosso convite, está aqui para conversar sobre esse assunto tão importante. Obrigado, Terêncio, bom dia.
3: Bom dia, Lucas, bom dia, Verivaldo, bom dia, doutor Márcio, Anders, Neto, bom dia, ouvintes da GQFM. Que bom, Lucas, estar num lugar como esse, uma casa que sempre nos acolheu, sempre nos ajudou nesse trabalho. E hoje aqui na casa nova, né, com um estúdio fantástico, estamos aqui para desenvolver esse assunto, né? Um assunto que é de suma importância e que com todos esses problemas que nós estamos passando no nosso país, a gente ainda tem que ter muito mais interesse de buscar consertar ou trabalhar para que isso deixe de acontecer. Então o Maio Laranja é de suma importância para nossa nação, para todos nós, né?
4: Endres Neto, bom dia, Neto, que bom que você veio também, Neto, viu, Endres Neto, nosso querido lá do Instituto Sublime Tarefa no bairro do Clômetro 3. Bom dia, Neto.
5: Bom dia, Lucas, a todos, todos os ouvintes do programa Ponto de Vista, né? É uma grande honra estar aqui nesta manhã junto com os presentes, né? Para esse momento de reflexão e o debate também, que é aberto, as portas são abertas para justamente compartilhar essa temática, se faz tão necessário nos dias em que vivemos. E falarmos também dessa bandeira, que deve ser toda a nossa bandeira, como lá no projeto, a nossa bandeira é que é onde a música é cuidado, o abuso não encontra lugar, né? Então nós temos ali na comunidade a música como uma área norteadora que pode salvar crianças e formar cidadãos do bem, né? E a música é uma grande estratégia, né? É um chamado vetor de transformação muito importante naquele ambiente.
4: Doutor Verivaldo Santana.
2: Bom, eu já começaria perguntando a Terêncio, né? Porque muitas vezes há uma certa confusão entre a atuação do Conselho Tutelar e do próprio juizado. Então, se você pudesse explicar o que diferencia a atuação do juizado de menores em relação ao trabalho do Conselho.
3: O trabalho do Conselho Tutelar, ele é um órgão autônomo e é um órgão que ele acolhe as denúncias e ele requisita serviços. E, digamos, uma criança chegou lá, ele requisita o trabalho do CREAS, do CRAS, do Juizado da Infância, do Ministério Público, entendeu? Então ele encaminha para esses órgãos, para todos os órgãos. E o juizado, ele é um órgão que na verdade o juiz é o que define a final de todo o processo, mas até chegar no processo precisa de pessoas que estejam sendo comissariadas a trabalhar pelo juizado. Então esse comissariado é voluntário e trabalhamos à medida que somos encaminhados pelo juiz. Então, se tem uma festa, temos que ser encaminhados para o juiz para ver aquela festa. Festa municipal, festa, todos os acessos que tem. E a fiscalização de bares, a fiscalização, quem faz é a gente, porque a gente tem uma ação mais coercitiva, né, do que o Conselho Tutelar. O Conselho Tutelar não fiscaliza não vai para a rua para fiscalizar, e nós sim.
4: Doutor Márcio Rafael.
1: Pois é, Terêncio, antes da gente mudar o foco, né, para conhecer um pouco do projeto tão importante, mas ainda aproveitando a ganja, eu já ia falar com você, fazer a pergunta o seguinte, Terêncio. Você falou aí da atuação, né, do juizado de menores, ficou bem claro, aonde o conselho, em regra, faz os encaminhamentos, e o juizado é aquele, as pessoas, digo de passagem, voluntários, né? Ou seja, é sem remuneração, que dedicam a sua vida em estar em festas, em lugares públicos, aonde está ali protegendo os interesses da criança e adolescente, sobretudo com relação a bebidas, né? E outras tantas coisas que realmente precisam serem fiscalizadas. Terêncio, e como você falou, o Maio Laranja, né? Que é vamos dizer, uma política pública adotada onde se dedica um mês para chamar a atenção de todos, como um todo, né? Toda a população, já que Lucas falou que é um dever de todos nós, realmente, do combate à exploração sexual de crianças e adolescentes, né? Bom, dentro desse contexto, nós sabemos que existe a exploração e contra fatos não há argumentos, infelizmente é uma... Talvez seja até mais assustador e mais normal do que a gente pensa, né? Acha que está tão distante, mas quem realmente tem a oportunidade de estar inserido nisso, vai ver que realmente é uma prática delituosa, muito comum, né? Infelizmente. E essa prática, né? Esse delito, esse crime cometido, que é a exploração sexual de criança e adolescente, eles podem ser intrafamiliar e ou extrafamiliar. Como o próprio nome já é sugestivo, já diz, dentro da própria família e aqueles cometidos fora do âmbito familiar. E aí, Terêncio, dentro desse contexto, eu queria que você já falasse para os nossos ouvintes, pela sua experiência de muitos anos dedicando a sua vida, parte da sua vida para isso, o que é mais comum? Porque os ouvintes podem ficar assustados, né? Com esse tipo de crime cometido com as nossas crianças e adolescentes. Aqui em nossa região é mais comum ver esse tipo de crime intrafamiliar ou extrafamiliar?
3: Doutor Márcio, você falou assim, não deixar os nossos ouvintes meio com medo, ressentido e tal, mas é terrível. Infelizmente, existe uma cultura, né, que tá, o pessoal tá divulgando em relação a, até através das músicas, né, umas músicas esquisitas que o pessoal fala sobre aproveitada, desde músicas que falam de aproveitadas novinhas, né? Até as violências intrafamiliar, que é aquelas que muitas vezes acontecem. Um pai, uma mãe. Antes o pessoal falava assim, só pai abusa de menina. Não, mãe também abusa. Tivemos alguns casos aqui na região de mães que abusaram de seus filhos. E é uma coisa que, por incrível que pareça, um dos males que aconteceu com a pandemia foi o crescimento desses abusos, onde os pais ficavam mais dentro de casa, onde as coisas aconteciam mais dentro de casa. Antigamente essas coisas aconteciam e ficava velada, ficava encoberta. Graças a Deus hoje as pessoas denunciam mais. O Disque 100 foi uma jogada fantástica do governo. Diz que sim, a pessoa vai lá, denuncia e não precisa dizer nome e tudo. Cresceu muito o atendimento por conta disso. Por quê? Porque antes era velado, as pessoas aconteciam, ficavam, o pai abusava da filha, a mãe abusava do filho e ficava aquela rede ali e ninguém falava nada. Mas hoje existe, não vai deixar de existir, a gente vai fazendo o possível cada dia mais para conter esse tipo de coisa, mas graças a Deus hoje com o desenvolvimento das pessoas, com as campanhas que são feitas, reduziu muito, mas ainda acontece e a gente tem que trabalhar para que isso não aconteça. E aí quando a pessoa liga pro Disque 100, ela ativa todos os órgãos. Ela ativa o juizado da infância, porque diz que sem manda relatório para o juizado, diz que para os conselhos tutelares, para os CREAS, para o Ministério Público. Então, hoje em dia, acontece as coisas, mas o pessoal é punido quando é visto, entendeu? Quando é denunciado e quando é localizado.
4: 8:23, você que está ligando o rádio agora, seja bem-vindo, seja bem-vinda. O tema de hoje é Maio Laranja, um tema muito importante. Nossos convidados especiais aqui, Terêncio Borges e Endres Neto. E a pergunta para você, ouvinte, você participar também, é importante. A gente quer ouvir sua voz. A sua voz é muito importante aqui no ponto de vista. Queremos saber aí, na sua época, lembra aí na sua época, conversar sobre proteção, abuso sexual, era um tabu na sua casa? Era um tabu? E hoje você consegue ter esse diálogo aí com seus filhos, esse diálogo aberto com seus filhos, ou ainda acha difícil quebrar essa barreira? Então, Faça diferente de Lucas França, solta a voz. Eu não estou soltando a minha voz porque eu estou rouco, mas eu quero que você solte a sua voz aqui no Ponto de Vista, no nosso WhatsApp 988461549. Andrés Neto, no quilômetro 3, bairro do quilômetro 3, falamos aqui de vulnerabilidade. Terêncio trouxe aí o exemplo da pandemia e você está lá no quilômetro 3. Eu quero que você fale pra gente também há quanto tempo que você está lá no quilômetro 3 com o Sublime Tarefa, o que acontece lá no Sublime Tarefa, uma comunidade lá no quilômetro 3, uma comunidade forte, mas que também enfrenta as suas carências. E aí a pergunta, Neto, como a vulnerabilidade social e a falta de oportunidades acabam expondo aí, Neto, mais essas crianças a esse tipo de violência? Como é que você visualiza isso lá no bairro?
5: Na comunidade onde estamos inseridos, lá no quilômetro 3, no projeto, acho que 13 anos, né? Na comunidade. E desde que chegamos na comunidade, o grande desafio, justamente assim, no que diz respeito à questão da sexualidade, né, infantil, né? A sexualidade precoce, adolescência, foi uma das coisas que observamos assim no momento que chegamos. A gente percebeu que no geral meninas e meninos já são vulneráveis, né? Eu acho que todos os segmentos assim, mas na comunidade onde há um pouco da vulnerabilidade social é mais patente, né? Está mais presente. Então, a ponto de a gente constatar assim, não que houvesse caso, graças a Deus, no projeto, né? Eu com famílias assim, beneficiárias do projeto, até que graças a Deus, Deus tem ajudado, né? Mas a gente sim percebemos o contato cedo, por exemplo, com a questão do namoro, né? Assim, e ver que hoje a gente percebe que meninas e meninos têm tido esse contato muito de forma prematura, sabe? E acaba desencadeando assim, gravidez precoce, e a gente preocupados com isso, a gente começou a ter um olhar mais diferenciado, né? Compartilhando com as crianças e mostrando para ela que criança, em hipótese alguma, deve falar sobre namoro. Falar sobre isso, entende? Para tentar evitar e conscientizar, porque todo o trabalho, como agora o Maio Laranja, é um trabalho específico de conscientização e de mobilização, né? Essa é a função do Maio Laranja, que a continuidade deve haver no dia a dia.
4: Isso.
5: Então, assim, dentro dessa perspectiva, a gente vai observando, analisando e vai orientando, porque nós trabalhamos no projeto, desenvolvemos um trabalho que começamos trabalhando trabalhando no projeto a transição da criança para a vida adulta. Então, nós recebemos a criança a partir dos 7 anos de idade e nós acompanhamos essa criança em toda a sua fase, que chega aos 10 anos, vai chegar aos 12 anos, aos 15 anos. Então, essa importância de conhecermos um pouco mais sobre a família, sobre a criança. Então, a gente tem a condição de intervir, de estar direcionando, orientando a criança. Acompanhamos na escola a turma que é beneficiária lá do projeto. Então, orientando sobre a questão do namoro, do cuidado com o corpo, né? Que o corpo, a criança tem que proteger o seu corpo e não permitir que ninguém a toque. Essas informações básicas essas informações básicas que acontecem no dia a dia.
2: Oi, Andres, você está falando aí de uma abordagem, né, que é feita a essa criança. Provavelmente, né, há outras pessoas que trabalham com você nesse projeto. E de que forma a família dessa criança ou dessas crianças, ela é envolvida, né, nesse processo de abordagem, né, esse acompanhamento que você mencionou aí?
5: assim, o que nós compartilhamos também é, junto com a família, é mostrando também desse cuidado que elas têm que também ter, né, junto às suas crianças, que é um trabalho, é uma parceria, é um trabalho conjunto, né? Não pode estar dissociado da família, porque nós trabalhamos uma espécie de um tripé, né? Como todo projeto de caráter social, ele busca trabalhar esse tripé: a criança, que é o beneficiário ou beneficiária, né? O projeto e a família. A gente costuma sempre dizer para as crianças, mostrando para ela que é o tripé. Se isso aqui falhar, se, né, se uma um desse tripé falhar, né, vai ser prejudicial, vai, né, atrapalhar a continuidade do desenvolvimento da criança.
2: E então, quanto à equipe que compõe o projeto, né? É formado por quantas pessoas? Quem são as pessoas que te ajudam nesse projeto?
5: Nós temos o trabalho dos educadores musicais, né? Que é um trabalho de pessoas assim da nossa confiança, porque a gente busca também trazer pessoas para o projeto, profissionais que tenham uma identificação específica com a causa, né? Identificada com a proposta da instituição, porque deve haver um chamado alinhamento desde a educadora musical, do educador musical, né, da pessoa que trabalha com a gente no cuidado. Para ter uma ideia, nós temos praticamente 14 anos, né, na comunidade, porque tiveram 2 anos da pandemia, a gente não pôde desenvolver o trabalho, interrompeu, mas a gente tem uma pessoa que trabalha com a gente, Regina, que cuida da casa. Regina é como uma espécie, uma cuidadora, conselheira. Quanto que Regina, a importância dela dentro da comunidade, né? Uma pessoa respeitadíssima. Como as crianças, as meninas que vão chegando aos 15 anos, porque nós temos a turma que já chegaram aos 20 anos. Já temos meninas que são monitoras de piano, canto coral. Então é uma alegria ver essa menina chegar aos 18 anos sem ter seu corpo violado, os seus direitos. Nós temos a Amanda, né? Vai fazer 19 anos, chegou com 8 anos, é monitora de piano, né? E olhar a Amanda numa comunidade, né? Tudo isso estimula a gente, impulsiona a gente a continuar, porque é um resultado na prática, entendeu? Porque ela foi protegida, entendeu? Agraciada. Então, perguntar a Vívia: Vívia, como o projeto foi importante para você? Ela vai dizer: cuidou de mim, me orientou, entendeu? Então, essa menina, preparando essa menina para enfrentar o dia a dia, sabe? Então, você imagina, é um serviço prestado dos 7 aos 19 anos. É um trabalho que nem o Estado e o órgão público faz, sabe? Então, pra gente é um prazer enorme, porque é um desafio contínuo. Os custos, né, são altos, porque a educação musical não é barato, sabe? Os custos são contínuos, é dinheiro todos os dias, é uma batalha contínua, mas a gente acredita, porque se você não for um entusiasta do ideal, não adianta, sabe?
1: Pois é, Terêncio, você aqui também ouvindo atentamente, né, o Andrés Neto falando sobre esse projeto social e tantos outros, né, que existem em nossa cidade, e a gente acaba refletindo que o tempo em que a criança ou o adolescente está vinculado àquele projeto, é evidentemente que ele vai estar menos vulnerável à prática, né, de aliciadores, seja ele da família ou não. Por quê? Porque ele vai estar exatamente num projeto. Mas nada melhor do que a gente fazer esse link, e você que está cá na ponta, a pessoa que fiscaliza realmente essas pessoas vulneráveis, é que eu lhe pergunto: você entende a importância dos projetos sociais nessa luta contra o abuso sexual de crianças e adolescentes?
3: Todos esses programas são de muita importância, importância mesmo. Eu vou citar só uma coisa aqui bem rapidinho. Tivemos um encontro aqui, eu não sei se o Derivaldo lembra, de que vieram gente de Salvador, vieram gente de tudo quanto é lugar para combater a violência da criança e adolescente em Jequié, na Câmara de Vereadores. E aí chamaram todo mundo, participação de todo mundo, e deixaram o juizado da infância fora. E aí, quando a gente pegou lá para falar, a gente falou: você sabe por que deixaram o juizado da infância fora? Porque a maioria dos órgãos, a maioria das, não compreende o que Neto falou aí, dentro do que Neto falou, não compreende a importância dessas organizações, a importância desses programas. E aí fazem tudo quanto é coisa, projetos e tudo, esquecem a importância de projetos como esse. Projeto como Arte Viva, por exemplo. Projeto como outros projetos aqui em Jequié que trabalham com o judô ali, o judô. Então, esses projetos são de suma importância, mas o pessoal não dava valor. Eu ainda brinquei com o pessoal, falei assim: rapaz, é porque criança e adolescente não vota. Não dá voto, entendeu? Então, a importância que é esses órgãos, e órgãos sérios, porque quando você, como o Neto falou, eu pego sempre esse gancho dele, que ele fala assim: quando a gente procura gente, a gente procura gente...
5: Alinhado,
3: gente séria, gente com, né? Entendeu? Porque, infelizmente... Nós temos uns dados aqui que depois eu vou passar para vocês aqui, que vocês vão ficar com medo do que
2: já
3: acontece.
2: Já pode citar, se puder.
3: Né? Aí a gente olha assim e vê que as importâncias de hoje tem que ser mais discutidas para que elas sejam realmente inseridas na nossa carência do dia a dia da comunidade. Entendeu? E aí você vê assim, ó, por exemplo. Nacionalmente, na questão das denúncias, né? Nacionalmente, o Disque 100 tem cerca de 6.380 casos chamados em 2020. Ele pula para 18.826 em 2024. Entendeu? Então, tá acontecendo mais? Não. Nem sempre, mas as pessoas estão denunciando mais. E aí, quando essas denúncias chegam e as pessoas são punidas, aí as pessoas começam a ter respeito, começam a entender que essas organizações é mais do que importante. Tiraram aquele programa de esporte na cidade. Aquilo foi terrível. Os meninos iam para lá, 150, 200 meninos iam para lá a tarde toda, ficava com o menino lá jogando bola, o pessoal da Wesley participando, o pessoal de não sei aonde participando, todo mundo participando. Acabou. Então, esses programas, doutor Márcio, é mais do que importante. A gente deveria mexer mais, as pessoas deveriam investir. Porque a gente pensa na criança e adolescente como uma coisa assim. Lúdica, uma coisa assim, né, de fantasiosa, linda, maravilhosa, histórica, de uma coisinha bonitinha. Esquece que é um investimento. Quando você pega uma criança dessa que de periferia, que são de periferia, e traz para dentro de um sarau, de um Crazy Home, e ver o pessoal chegar lá e botar aquele pessoal para tocar, como eu já vi as meninas tocando. Nossa, que coisa linda, que coisa boa. E o investimento que aquela menina está pensando, e o caráter que eles estão forjando com as pessoas boas que tem no programa de Andrews, de lá do Arte Viva, né? Como o Lucas falou, 200 mães estavam lá, 200 mães, mães que são mães de filhos, que são filhos que precisam ser investidos. E o investimento tem que ser notório, tem que ser responsabilidade primaz da nação. E isso a gente tem que ver e tem que valorizar.
4: 8 horas e 38 minutos, ainda sobre esses dados, Terêncio. A gente vive em um mundo o tempo todo se atualizando e os bandidos também, os exploradores também se atualizam. Já foi o tempo já de você se preocupar só com o barzinho, só com a periferia, mas a gente tá vendo aí a internet. Mais de 60% das denúncias de crimes na internet são de abuso infantil. Gente, eu vou repetir. Mais de 60% das denúncias de crimes na internet são, doutor Verivaldo, é muito, é gigantesco. E aí, o que que vocês estão fazendo? Vocês também estão se atualizando ou vocês estão se preocupando só com festa? Ou vocês estão só ainda naquele passado ainda? Porque os caras se atualizaram, não é verdade, excelência? Os caras se atualizaram. E aí, o que que vocês estão fazendo para poder também enfrentar e encarar essa realidade que está cruel?
3: Ontem eu recebi informação de um dos meus filhos, né, de Biel, de Gabriel, que a gente chama de Biel, de um projeto que eles foram fazer em Piauí, vocês terem ideia. Ontem eles fizeram um projeto em Piauí falando exatamente disso nos CRAS, que num CRAS que estava de lá, a respeito da utilização da internet, né, pelas crianças. E a gente sabe que tem um negócio chamado growthing, em inglês, né? Que é a utilização e a sedução pela internet. Infelizmente, nós vivemos num país que não há punições, uma punição adequada para isso. Não, não há um investimento para se tratar disso. Hoje a criança recebe, a criança está assistindo um filmezinho no computador ali, no celular, e daqui a pouco aparece uma propaganda linda, maravilhosa, que os caras se aperfeiçoam, né, Lucas?
4: É assim mesmo.
3: Os caras se aperfeiçoam. E aí, essas propagandas lindas, maravilhosas, levam o menino para uma sala onde ele vai participar de outras coisas lindas, maravilhosas, lúdicas. E aí é envolvido em uma trama infernal, que é esses abusadores, esse pessoal que trabalha com a Growthing, que é um método infeliz que está sugando a ingenuidade das nossas crianças. E a gente está pensando agora, depois dessa conversa que a gente teve com o Gabriel, eu já comecei, porque eu fico maquinando essas coisas, né? Eu já estou pensando assim, poxa, seria interessante se a gente conseguisse que esses meninos fizessem esse trabalho aqui nas escolas desde que é. Entendeu? Fizesse um trabalho desse de informação. Eu já estou pensando assim, se eu não conseguir alguém, eu mesmo vou ver se eu mesmo armo aqui e faço, porque a gente tem um pouco de informática e faz. Mas é impressionante os dados que ele me trouxe, as coisas que a gente conversou. Então a gente tem que se atualizar. A gente tem que se atualizar, porque isso aqui vai engolir. Isso sem contar que, como o Lucas está falando, o pessoal investe tanto em relação também das músicas, né, Lucas? Aí você vê essas músicas, eu não entendo, é só uma batida só, mas chama as crianças para fazer sexo, e a justiça não faz, a justiça não tem como pegar todo mundo, né?
1: Muitas vezes, Terence, está revestido aí na liberdade cultural, na liberdade de expressão, mas a gente aproveita, Lucas, para chamar a atenção dos nossos ouvintes. Você, querido ouvinte que está aí, Lucas, muito feliz no início. É dever de todos nós, de toda a sociedade. Assim como, Terêncio, existem outros temas sensíveis, como a não intolerância religiosa,
3: uhum,
1: a não intolerância de gênero, uhum, de raça, que a gente são fatos repugnantes e que a gente não pode mais admitir, como também a questão da violência doméstica, da violência contra a mulher. A gente também tem que ter esse olhar crítico para o abuso sexual de crianças e adolescentes. E aí eu já chamo a atenção de todos nós, Lucas, né? Eu, graças a Deus, assim, meu filho hoje já é adulto, né? Já tem 18 anos, mas a gente conseguiu dar uma educação mínima, Lucas. Mas eu reconheço que o tempo todo meu filho, desde criança, Terêncio, teve acesso à internet 24 horas por dia. Por que ele tinha celular com acesso à internet?

0: eles se aperfeiçoaram, eles avançaram muito e utilizam a ferramenta tecnológica para exatamente para seduzir. Então, se a gente, pai, né, quem quer que seja, tio, irmão, primo, não alertar, a gente vai estar deixando as crianças e adolescentes cada vez mais vulneráveis. Então, daí, Lucas, a importância, e aí é onde eu chamo a responsabilidade de todos nós, e você, ouvinte, para que tenha cuidado, é um sobrinho, é uma sobrinha, que fica o tempo todo num quarto sozinho, trancado, e ali com acesso à internet, e alertar os pais daquela criança: vem cá, você sabe o que é que seu filho tá vendo? Você já andou pedindo a ele o celular para verificar quais são os sites que ele está acessando? Você botou uma restrição para ele? Por quê? Porque contra fatos não há argumentos. A realidade é essa, e é como o Terêncio falou: um simples filme disponibilizado gratuitamente pode, em um determinado momento, ser inserido uma propaganda que, na verdade, nada mais é do que um chamativo, e que ele, ao clicar ali, já é direcionado para uma outra sala onde vai ser seduzido e ali direcionado, quando pensar que não, com brincadeiras lúdicas e tal, mas com a intenção que a gente sabe que é danosa. Então, fica o alerta, Lucas, e eu tenho consciência da nossa parte que a gente está fazendo, mas é um dever de todos, uma obrigação nossa. E você, Terêncio falou, como tem crescido, e que bom, Terêncio, e vamos estar aqui fazendo a nossa parte. O Disque 100 tá aí, você não precisa se identificar, você não precisa falar nada, basta dizer: olha, fiquei sabendo disso, ou em tal casa tá assim, tá acontecendo isso, e deixa para as autoridades agirem. Isso é muito importante.
1: 8h45, antes do intervalo, quer falar alguma coisa, Neto? Já pro intervalo comercial.
2: Para corroborar com o que ele está falando, sim, né? Até um pensamento de um escritor espanhol, não sei se é português ou espanhol, que fala assim: ao invés de dar um celular para criança, dê um instrumento, tipo assim, no que diz respeito à causa que a gente trabalha, que é a música, né? Porque quando a criança tem essa atividade, a chamada atividade extracurricular, é muito importante. Porque a escola também está sendo um lugar de um desafio grande. Porque você manda sua criança para a escola, mas você não sabe com quem ela convive, os hábitos de outras crianças, sabe? Então é interessante que lá dentro do projeto é nivelado, é acompanhado cada detalhe. Né? Lá não pode, tem os deveres e, né, e os direitos. Então a gente compartilha com a criança. Aqui não se usa palavra pejorativa, não deprecia o outro, entendeu? Isso lá dentro é incutido, isso dia a dia, que não acontece dentro da escola. Então, respeito mútuo e admiração, sabe? De respeitar uns aos outros. Por sinal, nós cantamos, tem uma música que a gente usa uma regra de ouro do próprio Cristo, baseada em Mateus 7:12, que diz assim: faça ao outro tudo aquilo que você gostaria que o mesmo lhe fizesse. Então, você trabalhar essa questão dos princípios e os valores morais, éticos, assim, ajuda muito incutir isso, sabe? Então, fala para a criança: você não pode, não deve desestabilizar esse local. E na escola também, você vai para estudar, não para desestabilizar. Quer mudar o ambiente, sabe? Então, você vem para cá com prazer e alegria, para cooperar, sabe? Porque tá triste a gente ouvir tantas coisas de escola. É briga, é desrespeito, tá na hora de fazer um pente fino, uma coisa assim.
1: E até professores abusando também.
2: Porque, não, exatamente porque tá até acontecendo meninos e meninas falando cedo, rapaz.
1: Isso.
2: Nessas questões, não pode.
1: Eu acho.
2: Lá conosco a gente é, presente, criança em hipótese alguma fala, a gente acompanha cada detalhe. Não pode, entendeu? Então é o dia a dia, que você tem um grupo ali na mão, você tá junto com aquelas pessoas semanalmente, então você conhece um pouco, acompanha essa criança, né?

0: discutindo com alguém, tá desestabilizando, ou vai pra escola falando, olha, você é um ser social, criança, você é um ser social e adolescente, e Deus criou você como um ser social, cultural, um ser para relacionar. Agora você não pode, né, ser cúmplice de algo que algum grupo esteja falando que fere os princípios, sabe? Você não pode ser cúmplice, você pode ser diferente e falar, não é assim que deve falar, essas palavras ferem, enfim, é uma série de detalhes que é o dia a dia.
1: Hoje no Ponto de Vista estamos aqui falando sobre o Maio Laranja, o Ponto de Vista hoje especial abriu as portas para poder trazer esse tema tão importante. Hoje, 16 de maio, na segunda-feira é o grande dia, o dia D, 18 de maio. E você sabia que o 18 de maio foi escolhido em memória da menina Araceli, que em 1973 teve seus direitos brutalmente violados. E no Maio Laranja tem um girassol como símbolo, o girassol que é o símbolo dessa luta, que representa a luz, a energia e a busca constante pela proteção das nossas crianças. A gente volta já já, no próximo sexta-feira, dia 22, o Instituto Sublime Tarefa estará realizando lá no quilômetro 3 o Concerto pela Infância. O Neto vai falar sobre esse evento, que vai ser lindo na próxima sexta-feira, o Concerto pela Infância. Terêncio vai falar pra gente também aí mais sobre denúncias. A gente percebe que o assunto é tão muitas vezes até hoje, né? Tabu pra muitas pessoas, que muitas pessoas conectadas, ouvindo com rádio ligado, mas ainda, doutor Verivaldo, não se sente ainda à vontade para poder falar sobre o tema. O termômetro é o WhatsApp, não é verdade?
2: Pois é, até aproveitando, complementando aqui o que o Andres falou, isso não deixa de ser uma grande verdade, né? Que é exatamente essa. Enquanto em alguns ambientes se fala abertamente sobre a questão da sexualidade, e tenho certeza que no ambiente escolar, quando os professores abordam esse assunto, eles o fazem da maneira correta, né? E respeitosa. Porém, há outras abordagens que pode levar mais curiosidade para a criança do que informação, né? E deve haver um envolvimento da própria família, porque se na sua família você trata como tabu assuntos que deve ser, respeitando a idade de cada criança, de cada adolescente, de levar as informações, né? Você vai permitir que ele continue com essa dúvida e vá perguntar o vizinho, né? Os amigos da escola que tem um pouco mais de maturidade, e com isso é que justamente vai culminar com essa precocidade, né? Na utilização dos meios reprodutivos. Então,
1: brechas,
2: né, Lucas? É importante que a gente faça esse registro, e esse termômetro que você está mencionando é fruto exatamente desse tabu, né, que rondam a maior parte das famílias onde esses problemas acontecem.
1: A gente volta já já.

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0: faltando 5 minutos para as 9. 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
1: Pois é, Lucas, é um tema ainda que é um tabu, né? Cê, como você falou aí, um termômetro do WhatsApp, e muitas pessoas ainda não se sentem à vontade em falar, ou até pode achar que é distante, que não acontece, mas volta a falar, gente. É uma prática muito mais comum e existente aqui, e aí eu vou me ater a falar em Jequié, do que a gente pensa. Já passou da hora, Lucas, realmente, da gente ter um olhar mais crítico para esse tema tão sensível, porque assim como existe a violência doméstica, e que é de interesse de todos nós, porque eu não penso duas vezes, viu, Lucas? Se eu souber de qualquer tipo de violência doméstica, eu vou, a minha parte eu vou fazer, porque é inadmissível. A gente também tem que ver que a exploração sexual de crianças e adolescentes é uma realidade, intensificado inclusive muito mais na época da pandemia. Infelizmente, como o Terence falou, foi talvez um dos maiores malefícios, né, que a pandemia trouxe, como também tivemos um número muito grande, Terence, de violência doméstica. Isso. Né? Infelizmente, foi alguns malefícios da pandemia, e que também foi registrado um grande aumento de pedido de divórcio. Foi, por incrível que pareça, porque as partes, né, o casal ali passou a conviver mais, Verivaldo, e aí foi descobrindo as divergências, e aí também houve, né, houveram um aumento muito grande nesse tempo, e que a exploração sexual de criança e adolescente ficou mais evidente, teve um aumento grande, e que é necessário denunciar, é necessário acreditar na denúncia, acreditar que existem pessoas que vão atuar para combater isso. Dentre elas, eu quero citar aqui essa pessoa que dispensa comentário, que é Terêncio, que já está envolvido nisso há quantos anos, Terêncio?
2: Vixe, mas há mais de 36, quase 40 anos já.
1: Pois então, já pensou? Quando eu estava nascendo, Lucas, essa Terêncio já estava cuidando das crianças e adolescentes. Então, tem pessoas que vão se dedicar um tempo da sua vida para isso, e de maneira voluntária, de maneira que faz com prazer, com coração, e é árduo o trabalho, mas eu tenho certeza que cada caso que ele consegue resolver, que ele consegue dar a sua participação para punir este criminoso, com certeza é uma alegria. É uma alegria, vamos dizer, inenarrável, não é isso, Terêncio? Fala sério.
2: Com certeza. Quando a gente pega assim um camarada que tava abusando do filho dele, cara. Ele tava abusando do filho. E a gente chegou lá e a gente fez o trabalho todo e ele foi punido. Ainda tá no presídio ainda. Da época que eu era conselheiro tutelar, mais de 20 anos atrás. E ele ainda tá preso ainda, graças a Deus, que ele não saia nunca.
1: Que bom, né? Então é uma alegria. Mas isso é só possível, isso somente é possível, ouvinte, se você, que tem conhecimento disso, tenha a coragem e, sobretudo, a proatividade, a ação de pegar, ligar e fazer a sua denúncia. Ah, mas se eu não tiver certeza, basta você ter um indício de que possa existir aquilo, que já é o suficiente. Quem tem que ter certeza são as nossas autoridades. E cada caso vai levar com que aqueles profissionais façam a abordagem. Se vai ser uma abordagem mais superficial, se vai ser uma abordagem mais incisiva. Então não tenha medo, não. Na dúvida, denuncie. E deixe que esses anjos da guarda aí que atue e que faça o papel deles. Então essa é a nossa mensagem, esse é o nosso, o meu pedido, né? Para que todos, e incluindo a gente aqui, viu, da bancada, viu, Lucas? Que a gente fique mais atento a isso, que a gente tenha um olhar mais crítico para isso, porque é um dever de todos nós.
0: Doutor Verivaldo Santana, já estamos já no final do programa.
3: Exatamente, por isso que eu gostaria de saber do Endres, né? Como você mencionou aí a questão da necessidade de recursos para implementar esses projetos, de que forma a sociedade pode cooperar com o fomento, né? Financeiro a essa instituição. E deixar para que você possa fazer as suas considerações finais.
0: Um convite para o evento de sexta também.
4: Na verdade, todo o trabalho, ele é um grande desafio, sempre envolve recursos humanos e financeiros, né? Principalmente a questão da linguagem da música, é uma linguagem muito cara, assim, para você desenvolver, né? Então, é desafiador. A gente precisa de mais participação. E eu acredito muito na sociedade civil unida, sabe? Porque se esperarmos pelo governo, você pode se decepcionar muito, entendendo? Então é fundamental trabalhar, desenvolver um trabalho de mobilização, de captação de recursos, né? Para fortalecer o trabalho de doação, né? A chamada doação recorrente, que faz uma grande diferença, sabe? Tendo mais sócios, mais pessoas de forma recorrente, a gente pode chegar aí mais além, receber mais crianças, implementar dentro da instituição mais programas voltados para música e atender muito mais crianças com a necessidade, por exemplo, da musicalização infantil.
3: Mas você imagina? Se a pessoa quiser doar sem ser necessariamente sócio da entidade, pode?
4: Não, pode sim, tá tudo aberto, né? Aberto para que as pessoas possam doar. Mas eu estou falando assim, claro que a partir do contato que a pessoa tem com a instituição vai criar um vínculo e pode ser um participativo mais efetivo, mais, entendeu? De forma mais constante. Então, está aberto para todos aqueles que tenham essa sensibilidade, né? De entender que o recurso financeiro é fundamental, né? Para a continuidade do trabalho, porque é um programa feito dentro da instituição. Então, tem uns custos, né? Então, é um trabalho que não envolve o chamado assistencialismo, né? É um trabalho que há uma continuidade. E para isso.
3: Sobre o evento.
4: A gente vai estar fazendo na dia 22, justamente, um trabalho de mobilização e conscientização a partir da música, né? Então, foi definido o tema, que será Concerto pela Infância, né? Onde nesse dia nós teremos um momento de arte, união e proteção, unindo, né? E nesse dia, que é um dia de conscientização, é que as nossas vozes e instrumentos se unirão em um grande ato de conscientização ao ar livre, né? Apresentando essa bandeira, que onde a música e cuidado, o abuso não encontra lugar. Então teremos apresentações musicais, né? Com todos os beneficiários, a participação também de um grupo da Arte Viva, que vai estar com a gente, com balé, e as chamadas pílulas de conscientização, né? Que Lucas vai fazer a parte cerimonial, né? E o encerramento especial com a soltura de bolas, né? Quando a gente vai estar encerrando com a canção A Paz. E, enfim, convidar o público, as pessoas que estão nos ouvindo agora, para se aproximar, para ser voz com a gente. Então é uma forma de contribuir, sabe?
0: E nessa parte que Neto falou aí das bolas, dos balões, né? Vai ser um momento muito bonito que vamos soltar, as crianças vão soltar esses balões. E esses balões, doutor Verivaldo, não são balões comuns, são balões para poder subir, precisa de um gás especial. Que gás é que precisa?
3: Money?
0: Não, gás hélio e money também.
3: Ah, tá.
0: Então, por isso que a partir de agora, né, sentindo o coração aqui, cada balão custa R$9. E você vai fazer essa doação já pra Tatiana, né, pra fazer o pagamento pra ela lá. Nós fizemos aí o convite, não, fizemos a compra, né, de 50 balões. Deu um total de, cadê, deixa eu puxar a conta, R$450. Estamos precisando desses balões para o evento na sexta-feira se tornar ainda mais especial. Então, se você sentir no coração aí, eu vou dar todos esses balões, amém. Mas se não puder, um balão que você doar já vai fazer toda a diferença, correto, Neto? É isso mesmo?
4: É isso.
0: O Pix de Tatiana é o 73991466317, tá bom? E aí você pode fazer aí já diretamente para ela, que nós vamos agradecer muito, e com certeza esse evento com esses balões lá na sexta-feira vai se tornar ainda mais especial. Gente, finalizamos. Terêncio, se você pudesse deixar uma mensagem aí para finalizar o ponto de vista de hoje, uma mensagem para os pais, para as mães, os responsáveis que estão aí ouvindo o ponto de vista de hoje, sobre essa mensagem, sobre o cuidado, né? Sobre esse momento que o mundo está vivendo. Qual seria essa mensagem, Terêncio?
2: Lucas, para trazer essa mensagem, eu vou trazer uma mensagem antes dura. Antes dura. Nosso país hoje tem 57 mil casos de abusos e estupros. Nossa Bahia tem 1.636 casos de abusos de estupro. Pais responsáveis, toda a sociedade, temos que entender que a influência que nós temos, o trabalho que nós temos hoje é de investir nessas crianças e proteger essas crianças. Não pense que o 18 de maio, que o maio laranja só tem que ser só no maio laranja, tem que ser todos os dias, tem que ser todos os meses, tem que ser um investimento diário, tem que ser um investimento incessante. Por quê? Porque vocês não sabem o que é tratar de uma criança que foi abusada sexualmente. Você não sabe o que é uma convivência de uma criança que foi abusada sexualmente, uma menina ou um menino. E quando você passa por atender uma pessoa dessa, como a gente já fez, como a gente já viu, é que a gente sente que dentro do nosso coração como dói. Então, vamos trabalhar para isso, vamos trabalhar para proteger nossas crianças, porque é prioridade. E vamos lutar pelas organizações que fazem o trabalho para criança e adolescente. Vamos valorizar o Arte Viva, vamos valorizar os que a gente conhece, que é o judô, é o Andrews Neto aqui com
4: Instituto Sublime.
2: O Instituto Sublime. Então, outras organizações que tem aí, vamos valorizar essas e vamos botar isso que seja prioridade, realmente prioridade em nossas vidas. E que o 18 de maio seja uma representação não tão somente de hoje, de um dia qualquer só, mas um dia pleno de 365 dias na nossa vida. Isso, o Juizado da Infância, através do Dr. Arualdo, que está lá nos dando apoio, nós estamos trabalhando com agora reduzido, né, Lucas? Nós estamos retrabalhando reduzido com 18 membros só, mas nós estamos na luta lá e a gente vai fazer o possível para que a gente, que isso possa acontecer. E você, o que é que você está fazendo?
0: Vamos nessa? Doutor Verivaldo Santana, um abraço.
3: Um abraço, Lucas, um abraço para Charles Barbosa, que esteve conosco nessa manhã.
0: E doutor Márcio Rafael.
1: Grande abraço, Lucas, e até o próximo sábado, se Deus quiser.
0: Um abraço, obrigado, Terêncio, obrigado, Andrés Neto, e na próxima sexta-feira quero encontrar todos vocês lá no quilômetro 3, Instituto Sublime Tarefa, às 19 horas, para esse evento Concerto.

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0: 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Agora 10:10. A partir de agora começa o Pedágio 89 aqui na Melhor.
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0: O Wellington Ferreira tá de férias e o John Oliveira movimentando começa a partir de agora. 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Daqui a pouquinho, John Oliveira vai

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2: 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Aí, que susto, Lucas!
1: Valeu, Samuca! Eu volto contigo, Lucas Tanger, que é, tá na melhor!

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pessoal, chegando nosso momento pet, vamos, hora de grandes dicas para você que está sempre com a gente aqui. Vou falar do tratamento habitual quando um cão tem comido uma meia. O veterinário vai considerar apropriado, após testes de diagnóstico, poder administrar um medicamento emético ao cão para induzir o vômito, tá? Isso aí é prescrito se for considerado que o animal pode expelir o corpo estranho sem problemas. Agora, por outro lado, se os sintomas respondem a um desconforto devido ao deslocamento dessa meia já no trato digestivo, o profissional pode aconselhar esperar para ver se ele é expelido ali pelas vias naturais. Essa opção é apenas para quando houver evidências claras de que a roupa não vai causar consequências graves ao passar pelo intestino, tá? Em casos mais graves, uma cirurgia pode ser a escolha. Embora em alguns casos seja possível remover o corpo estranho do estômago com uma gastrocorpia, a meia vai estar ali no intestino, aí não tem escolha. Você só vai ter que realizar a cirurgia mesmo aberta. Às vezes é necessário retirar uma parte do intestino, além de retirar a meia, porque pode ter deixado alguma área sem irrigação e é muito perigoso. Momento Pet aqui com o André Aguiar. Daqui a pouquinho mais, hein? Porque é que o gato não pode comer pão de queijo. Ai, gente, daqui a pouquinho, até já.

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1: Valeu, John, valeu, xará, sucesso pra você. Eu volto contigo, Lucas França. Tá na GQE, tá na melhor.
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0: dando continuidade, Lucas França, ao nosso pedágio 89. 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
1: 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Que não falte alegria, paz e muitas bênçãos nesta manhã. 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
1: Tá aí, Lucas França. Rapaz, já deu aqui água na boca. Acho que vou ficar por aqui, viu, macho velho? Tá na GQ, tá na melhor.

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1: 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A gente já tá em clima de São João. Vamos hidratar, né? Pra curtir o São João hidratados.
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0: 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Lucas França, eu volto contigo, tá na Jequié, tá na melhor.
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0: 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Eu volto contigo, Lucas, tá na Jequieta, na melhor!

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pessoal, nós já estamos de volta aqui com o nosso Momento Pet. Vamos lá, é hora de mais uma dica importante pra você. Você é um daqueles que fala, uai, come um pão de queijo. E aí, você quer dar um pedacinho pro seu gatinho, né? De repente nem faz mal. Gente, o pão de queijo é um petisco que deve ser evitado, primeiro por conta das calorias, né? E as gorduras também. Podem ser todas elas maléficas pros felinos. Comer um pão de queijo não traz benefício nenhum para a saúde do gato. Aliás, é o contrário. A dieta habitual vai prejudicar, pois ele não ingere os nutrientes necessários para garantir um bem-estar. Isso sem contar que se a oferta do petisco virar um hábito a longo prazo, pode ocasionar sobrepeso no bichano por conta do excesso de calorias e gorduras. Então, a resposta para gato pode comer meu pão de queijo, é não, né, gente? Após um tempo, essa ingestão é muito prejudicial para o pet. Todas as vitaminas que um amigo de quatro patas precisa para passar bem o dia estão lá na sua ração, que ele não comerá na quantidade ideal se ficar comendo pão de queijo. Momento Pet, aqui com o André Aguiar. E daqui a pouquinho, como é que a gente pode oferecer pão para o porquinho da Índia? Nós voltamos daqui a pouquinho.

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Oi, gente, nós já voltamos aqui com o Momento Pet, hein? Vamos lá, mais uma dica aqui, pão para o porquinho da Índia, mas será? Bom, para livrar o seu mascote de qualquer risco, você pode ter uma forma boa para oferecer um pãozinho para ele, mas como a gente já disse, a quantidade para um porquinho da Índia tem que ser muito controlada, tá? Se você der pão demais para o seu amigo, ele vai desenvolver problemas de saúde, porque a gente está falando de um alimento que é altamente calórico, é cheio de carboidratos, né? E não é tão simples assim para os bichinhos digerir um pão, né? Como é para gente, o ser humano, né? O nosso sistema digestivo é bem mais complexo que o deles. Inclusive, os pães integrais são mais indicados para pets do que os pães brancos, tá? Além disso, é importante supervisionar se o seu bichinho, ao oferecer um pão como guloseima, supervisione ele comendo, tá? Porque ele pode ter uma dificuldade para engolir a parte macia do pão e pode gerar até uma asfixia. Então vamos lá, o ideal mesmo é você servir apenas aquela crosta, sabe? O mais crocante do pãozinho, chamado pãozinho francês, né? Em outros locais tem outros nomes. Por ser mais crocante, ela acaba assim sendo mais fácil dele mastigar. Momento Pet aqui com o André Aguiar. Bom, essas foram as nossas dicas de hoje. Muito obrigado a você que esteve com a gente aqui e olha, a qualquer momento nós estaremos de volta com mais dicas para vocês. Até a próxima, pessoal!

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89,7, depois de ter ouvido aí, né? Curtindo o pedágio 89, rolou também o Alô da Melhor, a sua participação. Muita coisa bacana durante a manhã, né? Aqui da sua GQFM. A partir de agora estou chegando para começar a sua tarde. E vamos juntos até às 6 aqui, Dani.

0: partir de agora pra você, muita música e alegria no seu rádio. Nessa tarde super especial de sabadão. Eu aqui, você aí do outro lado do rádio, na expectativa, né? Claro. Vamos balançar e sacudir tudo nesse sabadão. Ô Vicente, dá um recado, meu parceiro.
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0: E não tem pra ninguém não, viu, meu parceirinho? Hoje, sabadão, 16 de maio de 2026. Quero desejar pra você um sábado de paz, amor, alegria, música, alto astral no seu rádio. Você já sabe, né? O melhor final de semana é aqui na sua GQFM. Então vamos juntos, viu? Com muita música bacana pra você curtir. 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Tá liberado, viu? Tá liberado o nosso WhatsApp 8846-1549. Daqui a pouquinho eu mando aquele boa tarde especial pra você aqui no nosso WhatsApp. Combinado? Tá liberado pra você mandar seu boa tarde. Já começou os trabalhos? Tá tomando aquela geladinha? Ainda não? Tá trabalhando? Um ótimo trabalho pra você. Tá no carro aí curtindo a nossa programação? Muito obrigado, viu? Valeu pela carona. Aonde você estiver, fica à vontade. Você está na melhor nessa tarde super especial de sabadão. Eu e você, sabe aonde? Na sua!

Léo Santana e Anselmo Rap. Fenômeno! Fenômeno você aqui na melhor. Aumenta o volume do rádio aí.

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FM Folia, você curtiu eles? E vão estar aqui no melhor São João do Brasil, no São João de Jequié, vai ter Guil e Lulinha. Tá apenas começando, viu? O seu Jequié FM Folia, no melhor final de semana do seu rádio. Aqui na sua Jequié FM, mandar um boa tarde especial pra Nilton, né? Isso. Alô, Nilton! Aí na UVS 3, obrigado pelo carinho, viu? Obrigado mesmo, sempre curtindo a nossa programação. Abraço pra você, um ótimo sabadão. Quem tá curtindo a gente também é o nosso amigo Rogério, da RR Mármore. Alô, Rogério! Cadê você, meu parceiro? Quanto tempo, hein, irmão? Abraço pra você, um abraço pra Laia aí, a digníssima esposa, obrigado pelo carinho aí da audiência, viu? Pra você, pra todo mundo aí, pra toda a turma curtindo aí o som da melhor, ouvindo a Jequié FM, grande Rogério da RR Mármores. Um abraço, queridão. E aí, galera? Tá fazendo o quê? Ah, chegando em casa agora, depois do trabalho, maravilha. Já começou os trabalhos ainda não? Vai destampar uma gelada? Meu amigo Rogério da RR Mármore já começou. Já tá tomando uma geladinha, né? Isso. Maravilha então, viu? Vem junto comigo nesse sabadão super especial. Lembrando que amanhã tem Forró do Rebu. 10 anos, hein? 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Deixa eu mandar um boa tarde especial pra Isabela, lá do Residencial Segredo. Ela mandou aqui, ó, Ney, tô aqui limpando a casa na escuta, que maravilha. As minhas amigas aí, ó, dando um talento, né? Na casa e ouvindo o som da melhor. Obrigado pelo carinho, um abraço especial pra você, Isabela, aí no Residencial Segredo, aumentando o volume do rádio, curtindo a Jequié FM. Manda um boa tarde também pra Ed e pra Léo Vital. Ed, Léo Vital, todo mundo na casa de Ed aí, né? No fundinho mais estourado da Bahia, é, na casa da minha prima Ed, meus primos aí, Léo, Vital, todo mundo aí, tomando aquela gelada aí, ouvindo o som da melhor, obrigado pelo carinho, viu? Abraço especial pra vocês aí, tá todo mundo aí, né? Tá todo mundo curtindo o som da melhor! Agora 1h30! E no São João de Jequié vai ter, sabe quem? Toque 10. Milcinho Toque 10, amor malvadinho.

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0: 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Apenas começando o seu GQFM Folia nessa pegada aí, viu? Vamos juntos. Mano, boa tarde especial pra Lula do Caldo de Cana, que já tá curtindo a gente lá na feirinha do Joaquim Romão. Um abraço especial pra toda a turma na feirinha do Joaquim Romão. E o Lula do Caldo de Cana tá mandando um alô especial pra sua irmã Laís da Salada de Frutas, né? Pro seu pai Luiz lá em Apuarema e pro seu filho Arthur Luiz. Pronto, a família toda curtindo, né? Lula do Caldo de Cana. Abraço pra você, meu irmão. Quem tá ouvindo a gente também é o nosso amigo Binho SP, tá curtindo a gente lá na Jibiro Melo. Alô, Binho, Binho SP, aquele abraço especial pra você, viu? Valeu, Binho SP. Cida, lá no Mandacaru, tá ouvindo a gente também, né? Curtindo aí junto com Bia. Oi, Bia, tudo bem, Bia? Beijo, Cida, obrigado pelo carinho, Cida, tudo de bom pra você, viu? Mandar um boa tarde também aqui, ó, pra Mário e Kelly. Alô, Mário! Alô, Kelly! Esse casal maravilhoso aí que eu sou fã, viu? Um abraço pra você, Mário, um abraço pra Kelly, ouvindo, curtindo o som da melhor, aumentando o volume do rádio. A turma lá na casa da minha prima Eti tá com uma caixa, rapaz, que sonzão é esse aí, Vidal? Ô Vital, que sonzão é esse aí, rapaz? O Vital, o Léo, minha prima Eti, tá todo mundo por lá, tomando uma gelada e curtindo a melhor.
1: É pra curtir.
0: Na verdade, essa é pra curtir e matar a saudade. Timbalada, toneladas de desejo. É. Vital, o Vital já curtiu muito essa, viu? Vai!

som da melhor. Essa foi especialmente pra minha amiga Vanusa. Eu tenho certeza que ela tá ouvindo lá na Lomanto Júnior, né, Vanusa? É, já tá ouvindo a melhor, Vanusa? Claro, ela não perde aqui o GQFM Folia. Ela que é fã do Tairone, né? Mandar um abraço especial para o meu grande amigo e irmão, parceiro aqui da GQFM. Alô, Léo Santana, danadinho. E aí, danadinho? Aproveitando aí o sabadão, né? Ei, danadinho. Ninguém segura esse bebê. Tá lá em Jamanta da Feijoada, né? Um abraço especial pra essa turma massa aí. Alô, Jamanta da Feijoada! Abraço aí pro Jamanta da Feijoada.

0: abraço pro Alex Gatinha, que também tá por lá. Grande Alex Gatinha, um abraço pra você. Também o da Gata Beer, né? A distribuidora da Gata Beer. Um abraço especial à turma lá no Mandacaru. Tá todo mundo aí, né? Danadinho comendo um feijãozinho aí. Tá forrando pra mais tarde ir pro circuito da alegria. É isso aí. Valeu, Jamanta da Feijoada, Alex Gatinha, da Gata Bia. Valeu, Léo Santana, Danadinho, a galera no Mandacaru, aumentando o volume do rádio. Só curtindo a GQF. Quem tá curtindo a gente também é a Luciana, lá do Joaquim Guzmão. Oi, Luciana, tudo bem? Ela mandou aqui, nem gostaria de ouvir uma música do Toque 10. Manda um alô especial pra Lula, do Caldo de Cana. Toquei na estante aqui uma do Toque 10, Amor Malvadinho. Daqui a pouquinho tem mais Toque 10, viu, Lu? Obrigado, Luciana, do Joaquim Romão. Boa tarde pra você, querida. Oi, Ney, boa tarde, boa tarde. Manda alô pra todos ligados na melhor. Para os meninos que estão tomando uma geladinha, né? Brito, Marco, Júnior e também Lins, né? Daqui a pouco tem Toque 10 pra galera também lá no Bar Dora e Rose. Minha amiga Rose, do Bar Dora e Rose. Abraço especial pra você. Boa tarde, Potência. Tô ligado na melhor. Grande Osiel, né? Tá mandando alô pro Rogério da RR Mármores. Também tá. Tá. Como é que é? Tá vindo novidades aí, é? Pronto, um abraço especial aí, ó. Para o meu amigo Osiel e também para o meu amigo Rogério da RR Mármore. Está vindo novidades aí, um abraço especial. Deixa eu ver aqui. Cadê? Pronto, vai mandando aí, viu? Vai mandando esse boa tarde especial. Minha amiga, eu não posso esquecer dela não, rapaz. Ô Zene! Zene, meu amor, boa tarde para você. Zene, a mãe do meu querido irmão, amigo e irmão, Luquete! Alô, Zene! É a Zene! É, rapaz, ela mandou aqui pra mim assim, ó. Tá vendo que eu sempre tô na escuta? Obrigado, Zene, beijo pra você, viu? Minha amiga queridíssima Zene, da hora da misericórdia! Ô, tia Regina, aí, ó, Zene tá ouvindo, viu? Zene tá ouvindo! Abraço especial pra Zene, pra tia Regina, pra toda a turma da Hora da Misericórdia. Meu amigo Marcelo, meu amigo e irmão Marcelo Jovem, Jackson Soares, grande cantor católico. Abraço pra você também, Jackson Soares, pra toda a sua família. Pra Igor, alô Igor! Pra o nosso amigo Xande, nosso amigo Dezão, toda a turma, toda a equipe da Hora da Misericórdia. Né? Toda quinta-feira, meio-dia, na Imaculada Conceição, aqui na Avenida Rio Branco, tem a Hora da Misericórdia, viu? E você é o nosso convidado especial. Vamos nessa! Galera, continua. Ó, meu amigo John, é isso aqui? O John Oliveira! John Oliveira! Tá mandando um alô especial pra a Mayra, né? A sua namorada, é isso? Mayra, a namorada do John. Dona Agnólia, que é a mãe do John. Oi, Dona Agnólia, tudo bem? Boa tarde pra senhora. Tá tudo tranquilo aí? Tudo beleza, né? Também pra Manuela, Suelen, Rafael, Gaspar e Gustavo. Essa é a família do John Oliveira. Um abraço pra você, John. Obrigado pelo carinho, viu, irmão?
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também é atração do melhor São João do Brasil. São João de Jequié vai ter unha pintada. Explosão de amor pra fechar a nossa primeira hora aqui do nosso GQFM Folia, viu? Maravilha, bora mandar um boa tarde pra galera que tá curtindo. Vamos lá então, boa tarde Ney, boa tarde, manda alô pra nós aqui no Barro Preto, né? É a Cristiane Arlolo Santos, eu, Gislan, fazendo um ano de casados, olha que maravilha, parabéns pro casal. Para nossa amiga Cristiane Arbolo e também o Gislan, que estão completando aí um ano de casados. E tá por lá, Lani, Ediane, William, Jennifer, John, toda a galera comemorando, né? Maravilha, rapaz, a churrasqueira tá é bonita, viu? A churrasqueira tá é bonita, viu? No comando dele, Gislan, no comando! Rapaz, que maravilha, viu? Um abraço especial pra toda a turma aí, obrigado pelo carinho da audiência aí, essa turma curtindo o som da melhor. Quem tá curtindo também é ele, Aluguel, Aluguel! Tá junto aí com seu filho, né? O Pietro, pronto, Aluguel, alô Pietro! Papai e o filhinho curtindo o som da melhor. Obrigado, Guel. Um abraço pra você, tudo de bom, viu? Aí curtindo a nossa programação no melhor final de semana do seu rádio. 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Vou pro rápido intervalo e eu volto com mais uma hora de muita música e alegria no seu rádio. No melhor final de semana é aqui na sua GQFM. Não sai daí não, eu volto já.

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Esse é GQFM, vamos juntos até 6 da tarde, com muita música, alegria no seu rádio. Tá rolando pra

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1: É da sua GQFM, Piscite, meu brother! De volta! Vamos lá, pra mais uma hora de muita música e alegria no seu rádio. 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

0: 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Tarcísio, vem aí, viu? Melhor São João do Brasil, São João de Jequié, vai ter Tarcísio no acordeon. Prepare-se, o Tarcísio tá vindo aí pro melhor São João do Brasil. E a gente segue aqui fazendo a festa no Jequié FM Folia, no melhor final de semana do seu rádio. Mandar um alô especial pra Bruna. Bruna nos Verduras de Simval, é isso? A Bruna lá nos Verduras de Simval, lá na Professora Virgínia, tá ouvindo a gente, tá mandando alô pros funcionários também, né? E também pra Rafa, do Joaquim Romão. Obrigado pelo carinho, valeu Bruna, a turma aí nos Verduras de Simval, na Professora Virgínia, os funcionários, tá todo mundo trabalhando e ouvindo a melhor. Curtindo Ney Farinha no Jequié FM Folia. E Rafa também lá no Joaquim Romão, aumentando o volume do rádio, curtindo a nossa programação. Quem tá ouvindo também é Nino Santos, sucesso absoluto, valeu Nino Santos, sucesso absoluto, obrigado pelo carinho aí da audiência, aumentando o volume do rádio, curtindo a Jequié FM. Lembrando que amanhã tem, viu? Amanhã tem Forró do Rebu, 10 anos de tradição, Fábio Maciel, Bruna Cascais e Trio Forró Mais E. Alô Nino Chaveiro, cadê você? Grande Nino Chaveiro, o chaveiro mais estourado da Bahia, meu brother Nino Chaveiro, um abraço pra você, vai estar lá, no Forró do Rebu amanhã, Nino Chaveiro. Isso, um abraço pra você Nino, obrigado pelo carinho da audiência. O borracheiro dançarino tá na área. Alô Papacoco, o borracheiro dançarino lá na Urbis 4, aumentando o volume do rádio, valeu Papacoco. Quem mete dança é ele, viu? Mandou boa tarde também, viu? Pra ela, minha querida amiga, queridíssima Sil, lá da Carisodonto. Isso, tô aqui, viu, Sil? Sil, estou aqui trabalhando com a contenção, né? Isso, depois do belíssimo trabalho, né? Que eu tive lá, o belíssimo trabalho do doutor Aurino, lá na Carisodonto, né? Tirei os aparelhos, agora estou com a contenção. Tô aqui, Sil, trabalhando com a contenção, em cima e embaixo. Um abraço especial pra minha amiga queridíssima Sil, lá da Carisodontos, que atende, né? Atende todos lá, clientes da Carisodonto, né? Super bem, um abraço pra você, Sil, obrigado pelo carinho, viu? Valeu, Sil da Carisodonto, manda um abraço pra Aline, pra Pati, né? Pra todo mundo, pra Andréia, Gal, Gel, todo mundo, né? A turma toda lá, viu? Lá da Carisodonto. Valeu, Sil, obrigado pelo carinho. E a gente segue fazendo a festa da galera. 2:34, agora tem Silvano Salles.
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minutos para as três aqui na sua GQFM. Tá rolando para você o GQFM Folia, no melhor final de semana do seu rádio. Mandar uma boa tarde aqui para minha amiga Bebel. Quanto tempo, hein, Bebel? Estou com saudades de você também, minha amiga Bebel, lá no churrasquinho da Bebel, lá no Brasil Novo. Cadê a galera do Brasil Novo? Tá todo mundo ligado aqui na melhor, né? Um abraço especial, Bebel, pra você, viu? Churrasquinho da Bebel, lá no Brasil Novo, a galera tomando aquela gelada, comendo aquele espetinho maravilhoso e ouvindo a melhor, curtindo o GQFM Folia no melhor final de semana do rádio. E a gente segue aqui fazendo a festa da galera nessa tarde especial de sabadão. Agora chegou a hora da

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de volta aqui no Zona Melhor na sua 89,7 FM. Vamos juntos, viu? Até às 6 da tarde, né? Isso, a

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1: 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Estamos de volta com o nosso GQFM Folia para mais uma hora de muita música e alegria no seu rádio. Nessa tarde super especial de sabadão, você curtindo aqui a nossa programação. Vamos juntos então? Vamos nessa, né? 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Galera, daqui a pouquinho tem o Alô da Melhor, viu? Às 4 da tarde vai rolar o Alô da Melhor pra você, a sua participação, você gravando o seu áudio, mandando aqui para o nosso WhatsApp 8846-1549. Combinado? Certinho, então? Vamos nessa!
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1: 3:18, sai de bamba!

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0: Agora 3h27. Lembrando que daqui a pouquinho, às 16h, tem o Alô da Melhor. A sua participação. Você vai gravar seu áudio e mandar aqui pro nosso WhatsApp. 16h, viu? Mandar um boa tarde especial pra uma galera bacana que está lá na casa do nosso amigo Márcio Florencio, né? Alô, Márcio, meu querido! Um abraço pra você. Um abraço pro pai Beto, né? O pai Beto, que é o seu cunhado. A Fábia, a Ângela e a Jeane são as suas irmãs. E tem também a Liz e Lara, que são as sobrinhas aí do Márcio Florencio, né? Obrigado pelo carinho, essa turma toda aí, viu? Pai Beto, Fábia, Ângela, Jeane, Liz e Lara. Tá todo mundo aí, né, Márcio? Maravilha, bom demais. Galera curtindo, ouvindo o som da melhor. Mais tarde o Márcio vai estar dançando lá no forró de lei, é? Ah, massa. Valeu, Márcio. Obrigado pelo carinho. Um abraço aí, pai Beto. Valeu, Fábia, Ângela, Jeane, Liz e Lara. A turma toda aumentando o volume do rádio, curtindo a GQFM no melhor final de semana do seu rádio. Lembrando que amanhã tem o Forró Solidário, o Forró do Rebu, 10 anos de tradição. E você não pode perder, viu? 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
2: Asas
0: Livres. Machuca! Boa tarde pra você! Eita!

0: tem o alô da melhor, a sua participação, você gravando o seu áudio e mandando aqui pro nosso WhatsApp 8846-1549. Manda um boa tarde especial pra minha fuga. Alô, minha fuga! Tá com somzão aí em casa, hein, minha fuga? Aumentando o volume do rádio. É minha fuga, meu brother! Valeu, minha fuga! Boa tarde pra você. Manda boa tarde também pro Amaral da Gráfica, que agora é mototáxi também. Valeu, boa tarde pra você, Amaral da Gráfica, que agora é mototáxi. Boa tarde, obrigado pelo carinho aí da audiência, curtindo a nossa programação, ouvindo a GQFM. Tem mais aqui, deixa eu ver. Meu amigo. Cadê? Meu amigo Márcio Florencio, como é que é, Márcio? Chegou mais gente lá na casa do Márcio, está por lá o seu cunhado, o pai Beto, suas irmãs, a Jeane, também tem Tina, Fábia e Ângela, né? As sobrinhas Lins e Lara, né? As gêmeas, né? Lins e Lara, as sobrinhas, seu filho Luan Alves, né? Tá por lá também. Essa turma toda lá na casa do Márcio Florencio. Já tá tomando uma geladinha aí, né, pai? Boia, rapaz. Chama! Mandou aqui a foto das verdinhas. É, um abraço especial. Valeu, Márcio Florencio. Valeu, seu cunhado, o pai Beto. Também suas irmãs aí, a Jeane, Tina, Fábia e a Ângela. As sobrinhas Liz e Lara, que são as gêmeas. Seu filho Luan Alves. Tá todo mundo lá! Curtindo a melhor. Valeu, Binho SP. Tá mandando um abraço pra minha fuga e também Dani, né? A esposa do Minha Fuga. Valeu, Binho SP. Tu conhece Minha Fuga, Binho SP? Figura, viu? Um abraço pra Dani também, que é a esposa, né? Da Minha Fuga. Um abração especial. Nelma, a esposa do Nino Santos, tá aí escutando também, tá curtindo a nossa programação. Obrigado pelo carinho, viu? E atenção, ó. A nossa amiga Giovana Gomes Ferreira, ela perdeu a sua carteira de cor marrom nas imediações do centro para o Jequiezinho, né? Com seus documentos, cartão de banco. Se você achou aí ou encontrar, entre em contato pelo telefone 739-9151-3069. A nossa amiga Giovana Gomes Ferreira, ela perdeu a sua carteira de cor marrom nas imediações do centro para o Jequiezinho, contendo aí seus documentos, cartão de banco, e será bem gratificado, viu? Se você achou, encontrar aí, ó, 739-9151-3069 é o telefone. Qualquer coisa, você pode entrar em contato também com o WhatsApp aqui da rádio 8846-1549, tá certo? Tá bom? E a gente segue aqui na melhor. Daqui a pouquinho tem o alô da melhor, a sua participação. Alô, Dinha da Pedreira. E aí, minha amiga? Tudo bem? Minha amiga Dinha lá da Pedreira tá curtindo, viu? Tá ouvindo o som da melhor. Obrigado pelo carinho. Bora, Mário. O bicho tá pegando aí, né, Mário? Bora, Kelly. Mário e Kelly, aumenta o volume aí.
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FM Folia, você curtiu Luxúria, Pretinha, aqui no Som da Melhor. Agora 3h57, faltando 3 minutos para as 4, daqui a pouquinho tem o Alô da Melhor, viu? Daqui a pouquinho tem a sua participação aqui na nossa programação. Você vai mandar seu áudio aqui, bater um papo comigo. Isso, vai mandar seu áudio aqui pro nosso WhatsApp 8846-1549. Fique à vontade enquanto o Alô da Melhor não chega, a gente vai curtindo.

0: nessa tarde super especial de sabadão e você curtindo a nossa programação. Obrigado pelo carinho da audiência, viu? Você aí do outro lado do rádio, aumentando o volume, daqui a pouquinho eu volto trazendo pra você o alô da melhor, a sua participação. Então, fique ligadinho aí que já já tem mais pra você.
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1: 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Valeu, Vicente. Voltei, viu? Pra mais uma hora e agora a sua participação. 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Galera, é o seguinte, a partir de agora você já sabe, né? Já tá liberado pra você mandar aí seu áudio aí, né? De 30 segundos, áudio de 30 segundos. Mandando seu boa tarde, pedindo sua música, participando aqui junto comigo no Show da Melhor.

0: você curtiu Tony Salles, Panamera, no som da melhor, nessa tarde super especial. Obrigado pelo carinho aí, viu? Da audiência, você curtindo a nossa programação, fique à vontade, vamos nessa, sabadão, sabadão de sol. De muita alegria e, claro, de muita música também, né? E chegou a hora da sua participação, viu? Chegou a hora da nossa brincadeira que é sucesso.
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0: Agora 4:21 na sua GQFM, até as 5 da tarde rola pra você o Alô da Melhor, a sua participação. Você vai gravar seu áudio e mandar aqui pro nosso WhatsApp 8846-1549. Fala comigo, Lula do Caldo de Cana.
3: Boa tarde, Gandinei, carinho estourado da 89 FM.
0: Diga aqui potência.
3: É Lula do Caldo de Cana.
0: É, o estourado.
3: Aqui, ligadinho na melhor. Mandar um abraço aí pra minha irmã lá na sala de fruta.
0: Certo.
3: Pra Luciana. O meu pai Luiz de Apuarema.
0: Certo.
3: E para todos os ouvintes dessa rádio maravilhosa.
0: Massa.
3: Tinha uma música top 10 pra nós aí, Ney.
0: Pronto.
3: Aquela um centímetro.
0: Já
3: deixou
0: sei.
3: Muita marca essa música, viu, Ney?
0: Já sei.
3: Valeu, Gandinei.
0: Essa música aí, hein, Lula? Tô sabendo, viu, Lula? Tô sabendo, viu, Lula? Vamos lá. Fala comigo, boa tarde.
4: Boa tarde, né, Flavinha?
0: Boa tarde.
4: Quem tá falando aqui é Daniela.
0: Fala, Dani.
4: Gostaria de pedir uma música, escutar Léo Santana.
0: Léo Santana.
4: E gostaria de mandar um alô aí pro meu esposo, Minha Fuga.
0: Minha Fuga! Estourado! Minha Fuga mandou aqui um negócio pra mim. O que é isso aqui, Minha Fuga? Minha Fuga mandou, me ajuda aí, vai, a rifa de Minha Fuga, é uma rifa? Valeu, Minha Fuga, um abraço pra você, meu irmão. Pronto, depois eu vou assinar um bilhetinho aqui pra lhe ajudar, viu, Minha Fuga? Valeu. Valeu, valeu, valeu, Minha Fuga, um abraço pra você, meu irmão. Tudo de bom, viu? Meu amigo Márcio Florencio também, né? Isso. Grande Márcio Florencio aí, tomando aquela geladinha e ouvindo a melhor. Vamos lá, quem tem mais aqui? Tem. Minha amiga Aline da Cidade Nova.
5: Boa tarde, Ney Farinha.
0: Boa tarde.
5: Sou a Aline, falo da Cidade Nova.
0: Fala, meu
5: querido.
0: Amor.
5: Tudo bacana, tudo joinha?
0: Tudo lindo.
5: Ney,
0: oi.
5: Tem uma galera aqui querendo ouvir Alucinação.
0: Alucinação.
5: De Amado Batista, com participação
0: do
5: de Gustavo Lima.
0: Pronto.
5: Se for, toca aí.
0: Toco,
5: ofereço Pari.
0: Certo.
5: Motorista, tanqueiro, pra esposa dele, Karine,
0: certo.
5: Pra minha irmã Vânia, pra meu sobrinho
0: certo.
5: Neto, pra meu pai, mais conhecido como Neguinho de Roma.
0: Neguinho de
5: pra
0: Roma.
5: Pra meu esposo, tá viajando, mas eu ofereço pra ele.
0: Certo.
5: O meu filho, Thiago e Taine, pra todos aqui da Cidade Nova, viu, Ney?
0: Pronto.
5: Beijo, meu querido, eu estou ligadinha sempre.
0: Valeu, valeu, valeu, Aline, obrigado pelo carinho, viu? Vai mandando seu áudio aqui, ó, pro nosso WhatsApp, 8846-1549. Vamos lá, então, vamos lá, Ney Farinha, cadê você, Ney Farinha aqui, vamos botar a música do Lula. Essa música ele disse que marcou muito, né? Esse Lula é demais, ninguém segura essa criança mais não, viu? Então vamos lá, vamos lá, vamos nessa. Cadê, cadê, cadê? Solta aí, DJ.

0: boa tarde, meu amigo.
1: Boa tarde, Cida.
0: Sábado, não é um sábado.
1: É sério,
0: quero mandar uma boa tarde.
1: Obrigado.
0: Ingrid, a cigana. Paetor, a pequena Helena e Nengo.
2: Pra mim, né, Farinha? Estourado, velho. Você sabe quem é, né? Você conhece minha voz, garoto?
1: Aê, garoto! Abraço especial pra essa turma maravilhosa. Obrigado, Cida. Todo mundo aí, viu? Que figura, viu? Bom demais, bom demais. Vamos lá, fala comigo.
3: Boa tarde, Ney Farinha. Tarde. Aqui é o Regis de São Paulo. Tô aqui trabalhando aqui, curtindo a programação da GQ FM. Meu irmão, por gentileza. Manda um abraço aí pro pessoal lá, os pé inchado lá do Badizu, no loteamento Água Branca.
1: Certo.
3: E toca aí uma música aí do, como é que é, do Chiclete aí pra gente matar a saudade. Pronto. Aquele abraço, meu irmão.
1: Valeu, parceiro. Obrigado pelo carinho. Um abraço especial pra você. Vamos lá, tem mais aqui. Tem Fala Comigo. Boa tarde.
4: Ney, boa tarde, querido.
1: Boa tarde.
4: Tudo bem?
1: Tudo bem.
4: Aqui é Nayara Teixeira.
1: Fala,
4: do Itaigara, Ney.
1: Oi, meu amor.
4: Curtindo melhor.
1: Que maravilha.
4: Ney, manda um alô pra toda a galera aqui do Itaigara, do Mandacaru.
1: Certo.
4: Pra todos os meus amigos e clientes, meus familiares.
1: Maravilha. Massa.
4: Pra meu sobrinho amado, Emanuel.
1: Isso.
4: E pra meus colegas de trabalho da Ramarim.
1: Pronto.
4: No setor de aviamentos, no horário de meia-noite e um.
1: Meia-noite um.
4: Viu?
1: Pronto, viu?
4: Tô aqui ouvindo a melhor, Ney. Um cheiro.
1: Cheiro.
4: E pra nossos dias, né? Minha cliente fechação.
1: Valeu.

0: 32 aqui na sua GQFM, tá rolando pra você o Alô da Melhor, a sua participação. Você vai gravar seu áudio de 30 segundos, mandar aqui para o nosso WhatsApp 8846-1549, mandando seu boa tarde, pedindo sua música, fazendo a festa junto comigo neste sabadão especial. Fala comigo, boa tarde.
1: Fala aí, Farinha. Fala. Manda alô pra galera massa aqui de Morão Turino, ouvindo a GQFM 89,7, a melhor do sul e sudoeste baiano, ó, meu brother, tô por cá, hein? Abraço, galera, Morão Turino e peso curtindo a GQFM.
0: Valeu, Bruno Oliveira, é locutor, é? Rapaz, jogou aí uma voz de locutor pra galera, massa. Bruno Oliveira, lá de Manuel Vitorino, um abraço pra você, meu irmão, tudo de bom. Obrigado pelo carinho da audiência. Fala comigo, boa tarde.
2: Boa tarde, Ney Farinha.
0: Boa tarde.
2: Aqui é a Luciana do Joaquim Romão.
0: Fala, Luciana.
2: Gostaria de mandar um alô especial para o do Caldo de Cana. E queria ouvir uma música de Unha Pintada.
0: Pronto, daqui a pouquinho tem uma música de Unha Pintada pra você, viu, querida? Obrigado.

0: tarde.
1: Botar o elenco aí, aqui tá fazendo tarde. Jeremias, meu garradinho, conhecido como Meia Fuga.
0: Fala, Meia Fuga.
1: Essa é uma música de Rose Banda, da melhor, de Rose Banda. Pra todo mundo do Jequezinho, manda a casa de Joaquim Romão, um Corro Novo.
0: Certo.
1: Todos os bairros aí, ó. Beleza. Tamo junto. Vamos, Rose Banda.
0: Valeu, valeu.
1: Jequez, da melhor.
0: Valeu, valeu, valeu, valeu. Meia Fuga.

unha pintada que vai estar aqui no melhor São João do Brasil. São João de Jequié vai ter unha pintada. Daqui a pouquinho tem, viu? Pra você, forró das antigas. É bom demais. Das 5 às 6, forró das antigas pra você.

0: escrevendo a sua mensagem também. Obrigado pelo carinho, viu? Depois do intervalo tem pra você. Continua o GQFM Folia. E agora trazendo o forró das antigas. Então, fique ligadinho, eu volto já já.
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1: É da sua GQFM, Piscite, valeu, valeu, valeu, cheguei, cheguei. Pra nossa última hora aqui no GQFM Folia, no oferecimento do Supermercado Mundial do Cansanção, ambiente climatizado, estacionamento amplo e tudo conforto na hora de fazer suas compras que só ele, só o Mundial do Cansanção tem, agora com essa super novidade. 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Chegou a hora do GQFM Folia abrir espaço, porque vem aí.
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1: O melhor do forró a partir de agora pra você aqui na sua GQFM. Vamos fazer essa viagem maravilhosa. Até depois do São Pedro, você vai curtir todo final de semana o Forró das Antigas, viu? É bom demais, né? Então, eu quero chamar meu sanfoneiro, cadê meu triangleiro também? Cadê meu zabumbeiro? Chega pra cá, porque forró sim, sem zabumba, sem triângulo e sem sanfona, não é forró, é ou não é? Bora curtir? A partir de agora, começa pra você!
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1: 5 e 4, eu começo com Gonzagão e Gal Costa, forró número 1. É aqui, na

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1: Alô, som, oi, oi. 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

ao final aqui do nosso programa deste sabadão. Muito obrigado a você que curtiu aí, né? O melhor final de semana do seu rádio. Que maravilha, viu? Foi bom demais estar aqui nesse sabadão junto com você. Lembrando que amanhã eu estarei de volta, certo? Amanhã estarei de volta a partir das 2 da tarde com o nosso GQFM Folia no melhor final de semana do seu rádio. Quero desejar uma ótima noite aí, já finalzinho de tarde, né? Início de noite deste sabadão. Muito obrigado mesmo. Desejo aí uma noite super especial pra você, né? Tá bom? Continue aqui sintonizado na dona do primeiro lugar. Valeu, gente! Até amanhã, se Deus quiser!

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galera que quer essa música, a todos os boêmios do Brasil.

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0: Chegando pra ficar junto com você. A partir de agora, até as 10 da noite, aqui na Dona do Primeiro Lugar.
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0: Sim, tudo bem com você? Tudo ótimo? Noite gostosa de sabadão pra você que tá na sintonia. Um ótimo sábado, um ótimo final de semana. Obrigado pela audiência e pela tua companhia, tá bom? A partir de agora tem o nosso Clube 89 até as 10, no clima do seu final de semana. Aumente o volume do rádio porque a festa tá só começando.
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0: gostando? Noite gostosa de sabadão e o nosso Clube 89 até as 10. Eu, Wellington Ferreira, tô aqui, ó, junto com você na melhor.
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esse nosso Clube 89, pra você que tá aí nos barzinhos, uma ótima noite, tá na lanchonete, obrigado pela sintonia, onde quer que você se encontre, bom sabadão e bom fim de semana, até às 10, tem o nosso Clube 89.

0: Isso, Clube 89, ótima noite pra você, bom sabadão pra você que tá aí, ó, dando um rolê pela cidade, bom final de semana pra você.
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0: E você, tá curtindo o nosso Clube 89? Até às 10 da noite, eu, Wellington Ferreira, tô aqui, ó, junto com você. 88461549. Nosso final de semana é mais alta astral, a programação. Claro, aqui é você que faz uma programação alta astral através do 88461549.
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0: Noite gostosa de sabadão, final de semana alto astral e até as 10, só alegria e muita música no nosso Clube 89.
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0: sai da sintonia, já já tô de volta trazendo muito mais no clube mais alto astral do seu rádio.
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